0: particulares, com investimento de 13 milhões e 200 mil reais pelo novo PAC. Segundo o ministro da Educação, Leonardo Barchini, todos os ônibus escolares são modernos, confortáveis e seguros.
1: Você anda em qualquer estrada, pode ser estrada de chão, pode ser na rodovia, em todos os estados você tem um ônibus amarelinho, e esse ônibus é melhor, porque esse ônibus é mais seguro, esse ônibus tem ar-condicionado agora, e dá todo o conforto e segurança para as crianças brasileiras.
0: Para o presidente Lula, os investimentos fazem parte da estratégia do governo do Brasil para ampliar o acesso aos serviços públicos, fortalecer a rede de saúde e educação e reduzir as desigualdades regionais.
2: Somos seres humanos, homens e mulheres, pretos e brancos, nascidos nesse país, e precisamos ser tratados com decência e com respeito que todo mundo merece.
0: O governo do Brasil também destinou ao estado da Bahia 256 veículos do programa Agora Tem Especialistas Caminhos da Saúde. São 180 vans e micro-ônibus para o transporte de pacientes, além de 58 unidades odontológicas móveis e 18 novas ambulâncias do SAMU, reforçando a assistência à saúde em diversas regiões do estado. Reportagem Pablo Mundim.
3: São Paulo recebeu hoje o primeiro escritório do programa Brasil contra o Crime Organizado.
4: O objetivo é integrar as ações do governo federal, dos estados e municípios no combate aos crimes e às facções criminosas.
3: O programa, lançado no mês de maio, conta com investimentos de 11 bilhões de reais e já causou um prejuízo de 3 bilhões de reais às facções.
5: A União ainda mais presente no estado de São Paulo para combater o crime organizado. É o que acontece a partir de hoje com a implantação do Escritório Nacional Antifacção pelo Ministério da Justiça e Segurança Pública. O foco está na asfixia financeira ao crime organizado. O escritório é ligado à Secretaria Nacional de Segurança Pública. O secretário Chico Lucas explica que, na prática, aumenta a integração entre União, estados e municípios no combate ao crime.
6: A gente tem que ter essa proximidade com as forças de segurança estaduais, com as forças federais que estão localizadas em São Paulo e com todos os membros desse arranjo produtivo, o sistema financeiro, os empresários, para justamente ter mais efetividade.
5: O primeiro escritório foi inaugurado aqui em São Paulo. O segundo vai ser no Rio de Janeiro na próxima sexta-feira e também na cidade de Foz do Iguaçu, no Paraná, região da Tríplice Fronteira. Os escritórios integram o programa Brasil contra o Crime Organizado. O programa já causou prejuízos de 3 bilhões de reais às organizações criminosas e já prendeu mais de 18.800 pessoas. O ministro da Justiça e Segurança Pública, Wellington César Lima e Silva, destaca que, com o plano, o combate ao crime organizado ganha um rumo ainda mais estratégico.
7: O importante é aumentar o volume de dados, ter esse diagnóstico cada vez mais detalhado e refinar as estratégias através da cooperação. Nós estamos realizando uma operação nacional e duas operações regionais todos os meses e vamos continuar assim até o final do ano.
5: Em menos de 2 meses de programa, o país registrou quedas nos crimes violentos e patrimoniais. Entre maio desse ano e maio de 2025, os homicídios dolosos caíram mais de 17%, os latrocínios mais de 14%, o roubo de carga recuou quase 32% e o de veículos 26%. Reportagem Vanessa Casalino.
4: Levar informações e conteúdo das emissoras públicas para todos os cantos do Brasil.
3: Com esse objetivo, o programa Brasil Digital tem ampliado o número de municípios beneficiados com a chegada do sinal.
4: Já foram instaladas mais de 50 estações de transmissão e até o fim do ano serão mais 75.
8: Mais de 10 milhões de pessoas já foram beneficiadas pelo programa Brasil Digital, que amplia o acesso da população brasileira à TV pública por meio de sinal digital aberto e gratuito. Segundo o balanço apresentado pelo Ministério das Comunicações, pela Anatel e pela empresa Brasil de Comunicação, a EBC, já foram instaladas 55 estações de transmissão pelo país, ampliando a cobertura para 147 municípios. Para o segundo semestre, a meta é instalar outras 75 estações. O ministro das Comunicações, Frederico Siqueira, destacou que o programa é uma prioridade do governo federal e falou sobre as vantagens de levar o sinal a mais municípios.
9: A gente precisa e precisava ampliar a capilaridade da comunicação pública nas áreas mais remotas do nosso país. Para esse ano, mais 75 estações na prioridade e com certeza a gente terá sucesso na execução até o final do ano. Em cada localidade atendida, a população ganha mais qualidade de imagem, estabilidade do sinal e acesso a um conteúdo público de qualidade.
8: As estações entregues até agora estão distribuídas por todas as regiões do país. O Norte e o Nordeste concentram 14 instalações cada. O Sudeste contabiliza 11 estações, seguido pelas regiões Sul, com 10, e Centro-Oeste, com 6. Para a presidente da Empresa Brasil de Comunicação, Antônia Pellegrino, o programa leva mais cidadania aos brasileiros.
10: Esse evento marca um balanço do Brasil Digital, um programa vitorioso e também um marco da maior expansão de sinal da comunicação pública que já tivemos no país. Cultura, informação de qualidade e cidadania para milhares de brasileiros. Esse é o sentido do Brasil Digital, ampliar o alcance do sinal, mas com isso aumentar o alcance da cidadania.
8: Com investimento de 208 milhões de reais do novo PAC e do leilão do 4G, o programa Brasil Digital é viabilizado por meio de parcerias com instituições públicas nos municípios. Com isso, a população passa a ter acesso gratuito a canais como o Canal Gov, TV Brasil, Canal Educação, Canal Saúde, além da TV Câmara, TV Senado, TV Assembleia e onde houver canais das câmaras municipais. Reportagem, Márcia Fernandes.
3: Jornalistas, influenciadores estiveram hoje na sede da Empresa Brasil de Comunicação, em Brasília, para saber mais sobre a implementação da TV 3.0.
4: O encontro foi transmitido em uma live com participação da diretora-presidente da EBC, Antônia Pellegrino, e do secretário de Políticas Digitais da Secretaria de Comunicação Social da Presidência da República, João Brant.
3: A nova geração da televisão aberta, também conhecida como DTV+, terá mais qualidade de som e imagem, interatividade e integração à internet.
4: A EBC, definida como operadora da chamada plataforma comum da DTV+, é responsável por administrar a infraestrutura compartilhada, que vai permitir a oferta de aplicativos, serviços interativos e recursos digitais.
3: E a gente vai continuar falando de acesso à comunicação, dessa vez para quem vive no norte do país.
4: Um dos desafios para chegar a algumas localidades na região são florestas densas e grandes distâncias do território.
3: A saída para superar esses obstáculos foi o uso de cabos que passam por baixo dos rios.
4: Esse é o programa Norte Conectado. A maior rede de infovias subfluviais do mundo já beneficia mais de 6 milhões de pessoas na região.
11: O programa Norte Conectado prevê 9 infovias, com 13 mil quilômetros de cabos de fibra ótica instalados no fundo dos rios amazônicos. Quando concluído, vai conectar 70 localidades em 6 estados: Acre, Amapá, Amazonas, Pará, Rondônia e Roraima. Antes da chegada do programa, quase metade dessas áreas ainda não tinha acesso à internet de alta velocidade. Com investimento de 1 bilhão e 300 milhões de reais, por meio do novo PAC, 6 infovias já foram concluídas e outras 3 estão em implantação. A expectativa é de beneficiar cerca de 7 milhões e meio de pessoas. Para quem vive na região, a conexão de internet representa novas possibilidades de acesso a serviços e educação. É o que conta Alzanir Fernandes Pinto, da comunidade indígena Filadélfia, de Benjamin Constant, no Amazonas.
12: Antes de a gente ter internet, a gente tinha que se deslocar daqui da nossa comunidade para a cidade para ter acesso. A gente alugava 1 hora, 2 horas e fazia os nossos trabalhos, os trabalhos da nossa aula, da universidade.
11: Além de conectar moradores, o Norte Conectado já disponibilizou mais de 900 pontos de acesso para escolas, unidades de saúde, órgãos públicos, públicos e espaços de inclusão digital. O ministro das Comunicações, Frederico de Siqueira Filho, destacou que a expansão da conectividade ajuda a reduzir desigualdades e fortalece a infraestrutura digital do país.
13: É o quanto a gente consegue impactar a vida das pessoas quando a gente aumenta a conectividade, né? Quando a gente instala uma antena de telefonia móvel, quando a gente conecta uma escola, quando a gente liga uma infovia, a gente está fazendo parte dessa grande integração de estratégia de inclusão digital do nosso país, mobilizando jovens, idosos e adultos.
11: Outra entrega do Ministério das Comunicações é a rede privativa de comunicação da Administração Pública Federal, uma estrutura que não usa o acesso comercial e assim garante mais segurança no compartilhamento de informações do governo. Reportagem Luciana Colares de Holanda.
3: Para rastrear embarcações, combater a pesca ilegal e principalmente atuar na segurança e preservação da vida dos pescadores, foi lançada uma sala de monitoramento em tempo real das vidas humanas no mar.
4: O acompanhamento permite uma resposta rápida em caso de emergências.
3: E dá mais transparência às ações do governo de combate à pesca ilegal, por exemplo. Foi o que destacou o ministro da Pesca e Aquicultura, Edipo Araújo.
14: Essa sala, ela é inédita, mostra o compromisso, né, do governo do Brasil com transparência, geração de dados e informações, mas também o compromisso do Brasil de combater a pesca ilegal, não reportada e não regulamentada. Uma infraestrutura para conduzir todos os processos e ferramentas de monitoramento e controle. É o governo do Brasil trabalhando em prol do fortalecimento, mas do desenvolvimento sustentável da pesca brasileira.
4: A entrega faz parte das comemorações da Semana Nacional de Promoção da Pesca Artesanal, celebrada esta semana.
3: Autonomia econômica para as mulheres no campo.
4: Com o novo plano Safra da Agricultura Familiar lançado nesta terça-feira, as produtoras rurais passam a contar com juros mais baixos no Programa Nacional de Fortalecimento da Agricultura Familiar.
3: O valor foi reduzido de 3% para 2% ao ano, com um limite de financiamento de até R$100 mil.
4: Com isso, o governo quer garantir melhores condições às agricultoras para ampliar a produção de alimentos à mesa dos brasileiros.
3: A ministra do Desenvolvimento Agrário e Agricultura Familiar, Fernanda Machiavelli, destacou o avanço da participação das mulheres no acesso ao crédito rural durante o programa Bom Dia Ministra, produzido pela empresa Brasil de Comunicação.
15: Hoje eu tenho a alegria de dizer que nós, as mulheres, já são mais de 50%, 55% dos contratos que acontecem no microcrédito. Que nós já somos 40% do volume de crédito total do Pronaf e que nós dobramos o volume de crédito desde 2023 para cá, que chega para as mulheres. Mas a gente quer mais, a gente quer avançar mais, porque nós queremos que as mulheres tenham autonomia econômica.
4: A ministra do Desenvolvimento Agrário destacou ainda a ampliação do acesso ao crédito para a juventude rural.
3: Agora, o limite passou de R$8 mil para R$16 mil, no caso de dois jovens da mesma família acessando o financiamento.
4: Para ter acesso ao crédito, é preciso ter o Cadastro Nacional na Agricultura Familiar e entrar em contato com o órgão de assistência técnica e extensão rural do seu estado.
3: Três meses após o lançamento, o Mac Livros atingiu 1 milhão de usuários.
4: O Mac Livros é uma plataforma que funciona como uma biblioteca digital.
3: E funciona como uma biblioteca mesmo. Você pode alugar o livro por 14 dias e renovar pelo mesmo período. Tudo isso de graça.
4: A ferramenta foi atualizada com obras em espanhol e inglês. E com isso é possível acessar 25 mil obras nacionais e internacionais.
16: O Ministério da Educação ampliou o acervo do Mac Livros com a disponibilização de obras em versões originais em inglês e espanhol. Ao todo, foram incorporadas 7.832 publicações. Entre os autores disponíveis em inglês estão William Shakespeare e Virginia Woolf. Já em espanhol, os leitores poderão acessar obras de escritores como Gabriel García Márquez, Frederico García Lorca e Teresa Orbegoso. A atualização atualização também traz novos títulos em português de diferentes gêneros publicados por editoras como Fósforo, Peirópolis e Ciranda. Com a atualização, o Mac Livros passa a ter 17.610 obras em português, 6.468 em inglês e 2.724 em espanhol, ampliando o acesso gratuito dos brasileiros a diferentes tradições literárias e culturais. A novidade ainda fortalece a experiência de aprendizagem oferecida por outra ferramenta, o Mac Idiomas, uma plataforma do Ministério da Educação, disponível em versão web e aplicativo voltada ao ensino gratuito de inglês e espanhol. Atualmente, o Mac Idiomas reúne mais de 212 mil usuários ativos e oferece cursos do nível básico ao avançado. Reportagem Júlio César de Oliveira.
3: Para acessar a plataforma de leitura, basta ir no aplicativo Mac Livros ou no endereço maclivros.mec.gov.br. Mac Livros, MSC Livros.mec.gov.br.
4: Inaugurada a primeira Casa da Igualdade Racial na cidade de Itabira, em Minas Gerais.
3: A cidade possui mais de 70% da população negra e agora passa a contar com apoio psicológico, social e jurídico a vítimas de crimes raciais, além de incentivar o desenvolvimento pessoal e profissional.
4: Além de Minas Gerais, o Rio de Janeiro, Ceará, Rio Grande do Sul e Bahia já contam com Casas da Igualdade Racial.
3: E o governo do Brasil quer ampliar esse número. Está aberto até 15 de julho o prazo para que os estados e municípios participem do edital de chamamento público para os novos espaços.
4: Os critérios para participar podem ser conferidos no portal do Ministério da Igualdade Racial em gov.br/igualdade-racial.
3: E essas foram as notícias do Governo do Brasil.
4: Uma realização da Secretaria de Comunicação Social da Presidência da República.
3: Com produção da empresa Brasil de Comunicação.
4: Fique agora com o Minuto do TCU. Em seguida, as notícias do Poder Judiciário e do Congresso Nacional. Boa noite.
3: Boa noite, até amanhã.
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21: STF encerra primeiro semestre com mais de 11 mil decisões colegiadas.
22: STJ realiza sessão de encerramento do semestre e apresenta balanço de desempenho da Corte.
21: Justiça do Trabalho realiza audiência pública e estabelece metas para 2027.
22: Boa noite, eu sou Marcela Luiz.
21: E eu sou Walter Lima.
22: O Supremo Tribunal Federal encerrou o primeiro semestre com mais de 11 mil decisões colegiadas.
21: O ministro Edson Fachin apresentou o balanço das atividades e reafirmou o compromisso da Corte com a transparência, independência e pluralidade. Carolina Chaves.
23: Segundo Edson Fachin, a Corte encerrou o período com os seguintes números: mais de 43 mil processos julgados, integrando quase 60 mil decisões, 11 mil decisões do colegiado do tribunal, 27 novos temas de repercussão geral analisados, o que liberou mais de 42 mil processos que aguardavam um entendimento. Edson Fachin reafirmou o compromisso com a transparência, com os julgamentos de repercussão geral e com o aperfeiçoamento da gestão.
24: Esta Corte trabalhou e muito em favor do Brasil, do Estado de Direito e da democracia. Estamos sempre juntos na defesa do interesse institucional. compreensões distintas de fatos e processos, e elas existem, como é próprio de uma corte plural independente, são expressões de saúde institucional e não de fraqueza. O diálogo entre diferentes perspectivas jurídicas é o que confere legitimidade às nossas decisões e profundidade à nossa jurisprudência.
22: O STJ também encerrou o semestre hoje, apresentando o balanço de julgados no período.
21: A sessão da Corte Especial foi conduzida pelo ministro Herman Benjamin, presidente do tribunal. Fátima Uchoa.
0: Na sessão de encerramento do primeiro semestre, o presidente do STJ, ministro Herman Benjamin, apontou um recorde de 260.220 processos recebidos no período, sendo quase 25 mil a mais do que de janeiro a junho do ano passado. Ele manifestou preocupação com um crescimento contínuo da demanda processual.
1: Os números são preocupantes. Nós já estávamos inviabilizados o ano passado e a curva da inviabilização continua ascendente.
0: O STJ julgou 291.280 processos. O número de julgamentos chega a 414.248 quando considerados agravos internos, agravos regimentais e embargos de declaração, e baixou 265.516. Os dados correspondem à média de cerca de 7 decisões por minuto para cada ministro.
22: Tribunal Superior Eleitoral faz balanço dos julgamentos e da preparação para as eleições 2026.
21: A sessão foi conduzida pelo ministro Cássio Nunes, presidente do TSE. Fábio Ruas.
2: O ministro Cássio Nunes Marques destacou que neste semestre o TSE realizou 88 sessões de julgamento. Foram 1.656 processos, sendo 336 em sessões presenciais e 1.320 virtuais. O TSE ainda lançou o Manual do Eleitor, com linguagem acessível e que vai ser traduzido para línguas indígenas.
22: Justiça do Trabalho realiza audiência pública e estabelece metas para 2027.
21: A proposta é aprimorar os serviços da Justiça do Trabalho. Mila Amaral.
6: Esse foi o assunto discutido hoje na audiência pública durante o debate realizado de forma online. Também foram estabelecidas as metas nacionais do TST para 2027, que aliás foram firmadas com o apoio da sociedade. Por exemplo, na consulta pública feita pelo TST, as pessoas pediram que aumente o número de processos julgados pelo tribunal, dando prioridade aos mais antigos, o estímulo à inovação no judiciário e pediram também para estabelecer o trabalho decente. O próximo passo agora é encaminhar essas demandas para o CNJ e, a partir da aprovação, colocá-las em prática.
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22: Uma boa noite.
21: E até amanhã.
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25: Eu sou Paula Groba.
26: E eu sou Humberto Pinheiro.
25: E estes são os destaques de hoje do Jornal do Senado, que começa agora.
26: Debate sobre o fim da jornada 6x1 divide opiniões no Senado.
25: Avança projeto que torna crime submeter pessoa indefesa à prostituição.
26: Comissão aprova a autorização para servidor público atuar como MEI.
25: Boa noite.
26: Boa noite.
25: Representantes do governo, dos empresários e dos trabalhadores participaram no plenário do Senado de um debate sobre a proposta de emenda à Constituição que acaba com a jornada de trabalho 6x1.
26: Opiniões a favor e contrárias estiveram no debate, que teve participação de centrais sindicais e da Federação das Indústrias de São Paulo. A reportagem é de Márcio Maturana.
27: O presidente da Federação das Indústrias de São Paulo, Paulo Scaff, disse ver motivações eleitorais para a aprovação da proposta proposta neste momento e foi respondido pela líder do governo no Senado, Tereza Leitão, do PT de Pernambuco.
5: Me desculpe, doutor Paulo, a PEC foi protocolada em 2019. Não é uma PEC boca de urna.
27: Já o senador Jaime Bagatoli, do PL de Rondônia, criticou a proposta e citou a Argentina como exemplo a seguir.
8: Na Argentina, pode-se trabalhar até 12 horas por dia, não passando das 48 horas semanais. É isso que precisamos ter para nós avançarmos no Brasil.
27: O senador Rogério Carvalho, do PT de Sergipe, disse que a redução da jornada é uma questão civilizatória.
9: Essas 44 horas estão reservadas para os que ganham menos, para os que têm mais tempo de deslocamento, menos tempo de vida, portanto, pelo amor de Deus, é muita insensibilidade.
27: Para o líder da oposição no Senado, Rogério Marinho, do PL do Rio Grande do Norte, a jornada de trabalho deve ser negociada entre patrão e empregado.
10: A questão da preponderância do que é negociado sobre o legislado justamente para fortalecer os sindicatos laborais.
27: A sessão foi presidida pelos senadores Laércio Oliveira, do PP de Sergipe, e Paulo Paim, do PT do Rio Grande do Sul.
25: Antes da sessão de debate sobre o fim da escala 6x1, o presidente do Senado, Davi Alcolumbre, se reuniu com parlamentares e líderes de centrais sindicais para discutir a proposta de emenda à Constituição que reduz a jornada de trabalho. O presidente da Central Única dos Trabalhadores, Sérgio Nobre, classificou como excelente a reunião com o Alcolumbre e afirmou esperar que a proposta tenha tramitação célere no Senado.
26: Já a líder do governo, senadora Tereza Leitão, do PT de Pernambuco, destacou que o calendário de votação do texto não tem caráter eleitoral e que os próximos passos serão definidos ao longo da discussão na casa. A proposta de redução da jornada de trabalho já foi aprovada pela Câmara dos Deputados e aguarda análise dos senadores.
25: Pessoas sem condições de compreender o que acontece ou de oferecer resistência poderão ter proteção mais ampla contra a exploração sexual.
26: A Comissão de Direitos Humanos do Senado aprovou um projeto que aumenta a pena para o crime de exploração sexual de pessoas vulneráveis e prevê punição mais rigorosa quando o autor for um familiar ou tiver relação de confiança com a vítima. Repórter Rodrigo Rezende.
11: Submeter, induzir ou atrair para prostituição ou qualquer outra forma de exploração sexual pessoas vulneráveis que não tenham necessário discernimento sobre o ato pode levar à prisão de até 16 anos. Esse é o objetivo de projeto aprovado pela Comissão de Direitos Humanos. A autora da proposta, senadora Jussara Lima, do PSD do Piauí, afirma que a medida busca ampliar o escopo previsto no Código Penal, que já incluía crianças e enfermos. E a ideia é dar ainda mais segurança aos diversos grupos vulneráveis no país.
12: O projeto, ele tipifica o crime de submissão à prostituição ou a outras formas de exploração sexual, inclusive nos casos em que a vítima, por qualquer outro motivo, ela não tenha condições de oferecer resistência. A medida busca preencher uma lacuna na legislação brasileira, ampliando a responsabilização de criminosos que se aproveitam de vulnerabilidade das vítimas.
11: O projeto também eleva para até 12 anos a pena quando a vítima for coagida por alguém próximo a ela. Como ressalta o relator do projeto, o senador Rogério Carvalho, do PT de Sergipe.
13: Merece destaque um de agravamento quando a coação é exercida contra a vítima ou seus familiares, alcançando seu grau máximo de reprovação quando perpetrada pelos próprios familiares ou pessoas do círculo íntimo da vítima.
11: A proposta segue para análise da Comissão de Constituição e Justiça.
25: E trabalhadores cadastrados no programa de famílias acolhedoras poderão fazer jus a 3 dias de folga remunerada quando precisarem acolher criança ou adolescente em situação de vulnerabilidade.
26: É o que diz um projeto aprovado pela Comissão de Assuntos Sociais do Senado e que segue para a Câmara dos Deputados. Repórter Marcela Diniz.
14: Por decisão judicial, após um episódio de violência em casa, por exemplo, crianças e adolescentes podem ser encaminhados temporariamente para as chamadas famílias acolhedoras. São pessoas cadastradas e selecionadas pelo poder público para essa função. O acolhimento tem caráter transitório e não se confunde com a adoção por durar no máximo um ano e meio. meio. O projeto aprovado no Senado concede ausência remunerada de 3 dias consecutivos ao trabalhador ou à trabalhadora que acolher criança ou adolescente em sua casa. O senador Flávio Arnes, do PSB do Paraná, defende esse tempo como forma de dar atenção integral àqueles meninos em situação de extrema vulnerabilidade.
3: A pessoa que está trabalhando tem que ter pelo menos um momento, que a gente estamos colocando, de 3 dias para receber a criança, acolher, enquanto os trâmites judiciais acontecem também. E com isso, inclusive, dar, contribuir para uma perspectiva nova de vida para a criança e para o adolescente.
14: O projeto é de autoria do senador Alan Rick, do Republicanos do Acre, e precisará passar pelo crivo da Câmara dos Deputados.
25: O Senado aprovou a adesão do Brasil a um acordo sobre comércio de aeronaves civis.
26: Um dos principais pontos do documento da Organização Mundial do Comércio é a eliminação de tarifas de importação para todos os aviões desse tipo e determinados produtos destinados ao setor. Repórter Pedro Pincer.
4: Além da eliminação de tarifas, o acordo sobre o comércio de aeronaves civis trata da redução de barreiras não tarifárias, das decisões de compra de aeronaves civis, dos subsídios à exportação e de regras para evitar restrições comerciais incompatíveis com o comércio internacional. Para o relator, senador Nelsinho Trade, do PSD de Mato Grosso do Sul, o texto favorece a indústria aeronáutica brasileira e o sistema de transporte aéreo.
15: Podemos agregar ao contexto descrito circunstância de que o Brasil passará a participar de maneira plena e em igualdade de condições das deliberações do Comitê TCA, que cuida de temas relevantes para a aviação civil na esfera global. Isso inclui a aplicação do acordo a novos produtos do setor.
4: O comércio mundial anual dos produtos cobertos pelo documento alcança 3,73 trilhões de dólares em exportações e importações, considerando a média de 2018 a 2022. Os principais parceiros comerciais do Brasil nesse conjunto de produtos são Estados Unidos, China, Alemanha e Argentina. O texto segue agora para a promulgação.
25: E servidores públicos poderão ser microempreendedores individuais, é o que prevê um projeto aprovado na Comissão de Constituição e Justiça.
26: A proposta proíbe, no entanto, quem ocupa cargo em comissão ou exerça função de confiança de atuar como MEI. Repórter Bruno Lourenço.
16: A Comissão de Constituição e Justiça aprovou o projeto de lei que autoriza os funcionários públicos a se tornarem microempreendedores individuais. A legislação hoje veda a participação em gerência ou administração de sociedade privada e o comércio, exceto na qualidade de acionista ou cotista. O senador Esperidião Amin, do Progressistas de Santa Catarina, reforçou que as restrições impostas aos servidores públicos vão na contramão das necessidades do país de novos investimentos na economia.
17: Projeções indicam mudanças demográficas aceleradas devido ao envelhecimento da população, tornando essencial ampliar e não restringir o número de pessoas aptas a empreender, para preservar o nível de desenvolvimento econômico nas próximas décadas. Vale destacar que a atividade dos servidores como MEI não prejudicará a administração pública. Já existem situações em que servidores acumulam cargos ou mantêm empregos privados.
16: Amin ressaltou ainda que a proposta traz salvaguardas para não causar prejuízos à administração pública, como o impedimento de que ocupantes de cargo em comissão e funções de confiança sejam MEIs. Se não houver recurso para a nova votação no plenário, a matéria poderá seguir diretamente para análise da Câmara dos Deputados.
26: Com edição de Paula Groba e trabalhos técnicos de Eliseu Caires, o Jornal do Senado fica por aqui. Acompanhe agora as notícias da Câmara dos Deputados. Boa noite.
25: Boa noite e até amanhã.
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19: Câmara aprova a redução de benefícios fiscais para cacau importado.
23: Vai ao Senado proposta que protege o uso de emblemas da Cruz Vermelha.
19: Presidente da Câmara reforça apoio ao agronegócio.
23: Proposta discutida por deputados prevê número máximo de alunos em sala.
19: Boa noite. A Câmara aprovou medida provisória que reduz benefícios fiscais sobre cacau importado. O repórter Antônio Vital explica a questão.
0: O plenário da Câmara aprovou medida provisória que reduz o prazo de isenção de tributo sobre o cacau importado, utilizado como insumo em produtos como chocolate exportado pelo Brasil. Hoje, o cacau inteiro ou partido, bruto ou torrado, comprado de outros países, paga menos IPI, PIS/PASEP e COFINS. Essa operação, quando o produto importado é depois usado como insumo de produtos industrializados, é conhecida como drawback. No caso do cacau, até a edição da medida provisória, em março, essas isenções e reduções de tributos valiam por até 2 anos. Com a medida, passam a valer por apenas 6 meses, com possibilidade de renovação a critério do Ministério do Desenvolvimento, Indústria, Comércio e Serviços. Isso significa que empresas que exportam produtos fabricados com cacau estrangeiro terão prazo menor para usufruir de benefícios fiscais na importação da fruta. Ao editar a medida provisória, o governo argumentou que os produtores de cacau brasileiros serão beneficiados com um possível aumento de venda à indústria. Ficam de fora da redução do prazo de isenções a manteiga de cacau, o cacau em pó e o chocolate importados. A medida provisória foi criticada em plenário por deputados do Novo e do Missão. Para o deputado Kim Kataguiri, do Missão de São Paulo, reduzir benefícios fiscais para produtos que depois serão usados como insumo para exportações prejudica a indústria nacional.
1: O que a gente está falando é o seguinte: Brasil, exporte menos chocolate e exporte mais cacau. Agregue menos valor para a sua produção. Aquilo que mais se critica no desenvolvimento da nossa indústria. O raciocínio é muito simples. Se eu estou importando um produto, mas esse produto, na realidade, é para eu processar, agregar valor e exportar, eu tenho uma suspensão desses tributos porque eu estou agregando valor na indústria nacional. E o governo quer acabar com isso e enfraquecer a nossa indústria.
0: A medida provisória foi defendida por deputados da base do governo. Para a deputada Jandira Fegali, do PCdoB do Rio de Janeiro, os produtores brasileiros de cacau serão beneficiados.
2: Ela garante a proteção da produção nacional. O cacau é uma produção importante no Brasil, que não pode ser penalizada por prazos e questões tributárias. É importante que a gente proteja essa produção para não gerar crise no setor, particularmente na região do norte e do nordeste brasileiro.
0: A medida provisória que reduz o prazo de isenção de tributos sobre cacau importado, utilizado como insumo em produtos como chocolate exportado pelo Brasil, seguiu para análise do Senado. Da Rádio Câmara de Brasília, Antônio Vital.
6: Direitos Humanos.
20: Tabata Amaral, do PSB de São Paulo, defende a aprovação da urgência de projeto que criminaliza o ódio contra as mulheres. Relatora da matéria, a deputada alerta que a misoginia se organiza nas redes antes de aparecer nas agressões e nos casos de feminicídio.
21: Hoje, existe uma verdadeira indústria do ódio, que opera nas redes, que captura meninos muito jovens e os ensina a enxergar a mulher como inimiga, como objeto, como culpada. E o que nasce numa tela vira ameaça, vira assassinato. Chama isso pelo nome, misoginia, ódio às mulheres. Admitir que essa coisa tem contorno, que é concreta, que ela tem uma motivação e que deve ser punida. É um ato fundamental de proteção que uma sociedade deve oferecer para todas nós, começando pelas pequenas.
22: Tabata Amaral aponta que tem buscado apoio de diferentes bancadas para construir um texto capaz de unir parlamentares de todos os partidos. Ela pede que a Câmara aprove a urgência da proposta como forma de mostrar compromisso com o enfrentamento da violência contra mulheres.
20: Carol D'Artora, do PT do Paraná, também defende a aprovação do projeto que prevê penas para a misoginia. Segundo a parlamentar, a medida faz parte das políticas do governo de enfrentamento à violência e ao discurso de ódio contra as mulheres.
22: Na visão de Carol D'Artora, a criminalização da misoginia é uma forma de garantir maior proteção jurídica às mulheres, inclusive nos ambientes digitais. Para ela, a proposta amplia a participação feminina na política, na cultura, na ciência e em diversos espaços da sociedade.
20: E Lacir Bicalho, do Republicanos, destaca as conquistas femininas nas Forças de Segurança Pública de Minas Gerais ao celebrar a nomeação da Coronel Cleide Barcelos dos Reis Rodrigues, primeira mulher a assumir o comando-geral da PM do Estado em mais de 250 anos da corporação.
22: E Lacir Bicalho cumprimenta também a comandante-geral do Corpo de Bombeiros, Coronel Jordana de Oliveira Figueiras Daldegan, e a delegada-geral da Polícia Civil, Letícia Batista Camboja Reis. Ele conclama os homens a unirem suas forças às das mulheres na luta por uma sociedade mais justa e igualitária.
23: Benedita da Silva, do PT do Rio de Janeiro, acredita que a Copa do Mundo deveria promover a integração entre os povos. No entanto, a deputada destaca relatos de racismo, xenofobia e tratamento discriminatório contra jogadores, árbitros e jornalistas durante o torneio.
22: Segundo Benedita da Silva, eventos esportivos internacionais devem ser marcados pelo respeito, pela inclusão e pela igualdade de tratamento entre os participantes. Ela acredita que a omissão da FIFA, entidade responsável pela organização da competição, contribui para a manutenção dessas práticas.
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18: Saúde.
23: A Câmara aprovou regras para proteger símbolos da Cruz Vermelha. A repórter Daniela Lessa acompanhou a votação.
6: A Câmara dos Deputados aprovou o projeto que protege o uso dos emblemas da Cruz Vermelha, usados para identificar pessoas e transportes de saúde em situações de emergência e de conflito armado. O projeto busca adequar a legislação brasileira às convenções de Genebra e a protocolos internacionais já ratificados pelo Brasil. Pelo texto aprovado, os três símbolos da entidade passam a ter proteção legal. A imagem mais antiga é a da Cruz Vermelha. Outro símbolo reconhecido internacionalmente é o crescente vermelho, adotado em muitos países. O terceiro emblema é um losango vermelho em forma de cristal. Esses símbolos são usados para indicar proteção a equipes de saúde, hospitais, unidades sanitárias e meios de transporte para atendimento de feridos, doentes e náufragos. As denominações Cruz Vermelha, Crescente Vermelho e Cristal Vermelho também serão protegidas. A deputada Érica Cocai, do PT do Distrito Federal, defendeu a proposta, destacando o alcance mundial da Cruz Vermelha na defesa da vida.
7: É fundamental porque é uma instituição que trabalha com um princípio humanitário. É uma instituição que está em por volta de 190 países fazendo esta função. E muitas vezes em momentos de calamidade, em momentos de guerra, a Cruz Vermelha, ela tem uma possibilidade ou uma atuação para defender sempre a vida.
6: Ao defender a aprovação, a deputada Adriana Ventura, do Novo de São Paulo, argumentou que esses símbolos não devem ser usados de forma comercial para evitar enganos em situações de atendimento de emergência.
8: O que esse projeto faz é internalizar obrigações internacionais que já foram assumidas pelo Brasil, e isso também faz com que não tenha uso comercial indevido para que entidades humanitárias legítimas não tenham confusão.
6: O Serviço de Saúde das Forças Armadas poderá usar a Cruz Vermelha sobre fundo branco para identificar seu pessoal, suas unidades e seus transportes sanitários. Profissionais de saúde civis, hospitais e transportes civis também poderão usar o emblema, desde que tenham autorização. A proposta proíbe o registro de associações, empresas, marcas, desenhos ou modelos industriais que usem indevidamente os emblemas ou as denominações protegidas pela lei. Quem reproduzir ou imitar esse símbolo sem autorização poderá ser punido com detenção de 1 a 3 meses ou multa. O juiz também poderá determinar o recolhimento do material e a suspensão das atividades comerciais. O projeto que protege o uso dos emblemas da Cruz Vermelha, incluindo o crescente e o cristal vermelhos, será analisado em seguida pelo Senado. Da Rádio Câmara de Brasília,
3: Daniele Lessa.
22: Marangoni, do Podemos de São Paulo, cobra uma investigação sobre denúncias de irregularidades na análise de pedidos de exames, cirurgias e outros procedimentos feitos pelos planos de saúde. Ele denuncia que uma empresa contratada pelas operadoras pode estar prejudicando pacientes de maneira deliberada.
9: Marangoni exige providências da Agência Nacional de Saúde Suplementar diante dessas denúncias. O parlamentar reforça que cabe à ANS fiscalizar irregularidades e proteger os beneficiários.
10: Relações Exteriores.
22: Bom Gás, do PT do Rio Grande do Sul, denuncia uma suposta ofensa à soberania nacional por parte de lideranças da oposição que teriam oferecido colocar uma equipe de transição à disposição de governos estrangeiros, caso vençam a próxima eleição presidencial.
9: Bom Gás ressalta que a proposta revelada por autoridades externas prevê o compartilhamento de informações estratégicas e diretrizes governamentais com uma potência internacional. O congressista avalia a possibilidade como o mais ultrajante golpe contra os 203 anos de independência do Brasil.
10: Eleições.
22: Aloysio Mendes, do Republicanos do Maranhão, denuncia o uso político do Judiciário Estadual para perseguir e barrar candidaturas de opositores, citando como exemplo casos de pré-candidatos de seu partido condenados em tempo recorde, apenas desproporcionais aos supostos crimes cometidos.
9: Aloysio Mendes afirma que lideranças do Republicanos estão reunindo provas para acionar o Conselho Nacional de Justiça contra os envolvidos nos casos e recorrer às instâncias superiores para reverter sentenças, garantindo as pré-candidaturas prejudicadas.
10: Presidência.
22: O presidente da Câmara reforçou o compromisso dos deputados com políticas voltadas ao agronegócio. O repórter Luiz Gustavo Xavier acompanhou o evento no Planalto.
11: O presidente da Câmara, Hugo Mota, reforçou o apoio dos parlamentares à agenda e às pautas de interesse do agronegócio no país. Ele participou do lançamento do Plano Safra 2026-2027 no Palácio do Planalto, que prevê o aporte de R$ 525 bilhões de reais para o setor. O deputado afirmou que a Câmara está sempre de portas abertas a todas as propostas em defesa do agronegócio e nunca faltou aos projetos de interesse do setor.
12: É uma tarefa hercúlea de manter o equilíbrio fiscal tão necessário para o crescimento econômico, aliado à priorização de políticas como essa, que também são fundamentais para o país. Que esse é o grande fiel da balança que nós temos que perseguir. Nós do Congresso Nacional, o Poder Executivo, também o Poder Judiciário, que é termos a real noção de que precisamos sempre levar em consideração aquilo que deve ser priorizado como política pública para o nosso país.
11: Para Hugo Mota, todo o esforço do governo e do Ministério da Agricultura para renovar a política pública demonstra a importância do agronegócio para o nosso país. O presidente destacou a importância do setor na geração de emprego, de renda e na composição do produto interno bruto brasileiro. Da Rádio Câmara de Brasília, Luiz Gustavo Xavier.
10: Economia.
9: Valmir Assunção, do PT da Bahia, destaca a importância do lançamento do Plano Safra da Agricultura Familiar para os pequenos agricultores, assentados, quilombolas, indígenas e povos tradicionais. Ele lembra que esses segmentos produzem grande parte dos alimentos que chegam à população.
22: Valmir Assunção aponta que o Plano Safra fortalece a reforma agrária e amplia as condições de produção no campo. Ele parabeniza o Ministério do Desenvolvimento Agrário pela construção do plano voltado para agricultores de todo o Brasil.
9: De acordo com Luiz Lima, do Novo do Rio de Janeiro, a inflação dos últimos meses reduziu o poder de compra da população. O parlamentar relata o caso de um casal de idosos que, segundo ele, precisou abrir mão de uma das refeições do dia por causa do alto custo dos alimentos.
22: Luiz Lima também cita dados sobre o patrimônio da população para sustentar que o Brasil enfrenta perda de renda e de capacidade econômica. Ele atribui esse cenário às políticas adotadas pelo governo federal.
10: Educação.
9: A Comissão de Educação discutiu uma proposta que estabelece a lotação máxima de salas de aula. O repórter Luiz Cláudio Canuto nos conta como foi.
3: Um projeto em discussão na Câmara estabelece limites para o número de estudantes por turma na educação básica. O assunto foi discutido pela Comissão de Educação em audiência pública com representantes do Ministério da Educação, de dirigentes municipais de educação e outros setores envolvidos no assunto. Segundo a coordenadora de formação do Ministério, Leda Regina Bittencourt, desde 2006 existem teses que mostram que a quantidade de estudantes influencia na qualidade da aprendizagem e há um estudo da OCDE, um fórum que reúne países ricos focados em promover políticas públicas de desenvolvimento, que aponta o número de 23 alunos por sala como a quantidade ideal. Uma resolução do Conselho Nacional de Educação de 2024 estabelece o número de crianças que deve haver por turma. Para bebês de 0 a 12 meses, são 5 por turma. De 12 a 24 meses, 8. De 25 a 36 meses, 12 crianças por sala. De 37 a 48 meses, 18 por turma. E 20 crianças de 4 e 5 anos de idade por sala de aula. Já o projeto de lei em discussão na Câmara estabelece o número máximo de 5 crianças por berçário, 10 no maternal, 15 por sala na pré-escola, 20 nos anos iniciais da educação fundamental, 25 nos anos finais e 30 no ensino médio. No ensino de jovens e adultos, o número de alunos por sala de aula no ensino fundamental seria de 20 e de 25 no ensino médio. Na educação especial, o limite máximo viria por regulamento. O debate atendeu ao pedido do deputado Tarcísio Mota, do PSOL do Rio de Janeiro, que é autor do projeto que estabelece parâmetros para a composição de turmas nas diferentes etapas e modalidades da educação básica. Ele presidiu o debate e deixou claro que o projeto deve se adequar às diretrizes estabelecidas pelo Conselho Nacional de Educação. Outros temas destacados por ele foram a criação de critérios de reduzir números de alunos por turma na educação especial e também a prioridade a turmas com professores com deficiência.
4: É claro que esse nível de aprimoramento a gente vai guardar aqui e apresentar tão logo o projeto tenha relatoria, para que o relator possa apresentar, quem sabe, inclusive no âmbito da Comissão de Educação,

0: Regional de Alagoinhas, a retomada da obra da ponte Salvador Itaparica e a recuperação do Teatro Castro Alves. Ele avalia que as iniciativas fortalecem o SUS, a mobilidade regional e a preservação do patrimônio cultural da Bahia.
1: Hildo Rocha, do MDB do Maranhão, destaca o início da construção de condomínio com 384 apartamentos para famílias de Açailândia, como parte do Minha Casa Minha Vida. Ele assinala que as unidades contam com infraestrutura de lazer, estacionamento e sistema de segurança.
0: Hildo Rocha também ressalta a autorização de R$ 59 milhões para conter erosões que atingem casas em Açailândia. Ele explica que a obra, executada pelo governo estadual, com recursos do PAC, prevê a recuperação das áreas degradadas para uso da população.
2: Cultura.
1: João Daniel, do PT de Sergipe, destaca a força das festas juninas como expressão da cultura popular do Nordeste. O deputado ressalta que as celebrações mobilizam comunidades em todos os estados da região, valorizando as tradições mantidas pela população nos municípios.
0: João Daniel afirma que destinou cerca de R$ 1 milhão para apoiar a cultura junina no município de Estância. Ele afirma que essas manifestações fortalecem a identidade cultural de Sergipe ao reunir arte, memória e participação popular.
1: Termina agora o jornal Câmara dos Deputados, produzido pela Rádio Câmara, com trabalhos técnicos de Everson Urani e apresentação de José Carlos Andrade e Paula Bittar. Boa noite.
0: Uma ótima noite. A Voz do Brasil volta amanhã.
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0: Mais uma noite juntinhos e, na verdade, eu tô aqui todas as noites pra te fazer companhia, pra gente viajar no tempo. Esse é o No Ritmo do Amor. Hoje, quarta, dia 1º de julho e o ano está voando, não é? Pra você, uma noite gostosa, uma noite de boas lembranças. Para participar, 3499-136-2203. E hoje eu começo com o Luiz Capaldi, Before You Go.
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Marvin Gaye, Sexual Healing, antes Kiko Zambianchi, Primeiros Erros. O Jurandir tá curtindo a gente. Aninha, eu adoro o seu programa e aqui na Fazenda todo mundo já te conhece. Jurandir, muito obrigada pela sua participação, uma ótima noite. Obrigada pela audiência. A Bruna também participa, ela manda um beijo para sua mamãe, a Ana Angélica, que hoje completa 79 anos. Muito obrigada, Bruna, pela sua participação e Ana Angélica, feliz aniversário. Muitos anos de vida, muitas alegrias para você.

7 Seconds encerra aí muito bem a sequência com Justina Dur e Nene Cherry. Depois do intervalo, eu volto para te fazer companhia nesta quarta-feira à noite.

0: 10h23.
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3: A Câmara dos Representantes dos Estados Unidos aprovou um projeto de lei que obriga plataformas digitais a adotarem medidas de proteção para crianças e adolescentes. A proposta exige que as empresas ofereçam ferramentas para limitar recursos considerados viciantes e adotem políticas para proteger os jovens de riscos, como a exploração sexual no ambiente digital. O texto recebeu apoio de democratas e republicanos, mas ainda deve enfrentar discussões no Senado, onde parlamentares defendem regras ainda mais rigorosas para garantir a segurança de crianças e adolescentes na internet.
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7: Uma ótima noite pra você. Esse é o No Ritmo do Amor. E aqui você pode pedir a sua música no 3499-136-2203. O Rogério Moreira, que é o nosso programador, ele coloca na programação e eu toco pra você. Mande um beijo pra quem você gosta. E lembrando que no WhatsApp, no 3499-136-2203, você também pode me contar a sua história de amor. O nosso produtor, o Renan, ele entra em contato com você e te ajuda a escrever essa história. Agora tem Roberta Fleck com Donny Hathaway, The Closer I Get to You.

Aqui no Ritmo do Amor, Benson Boone, Slow Down. Antes, a música que a Maria Rita nos pediu, Resposta, com Skank. Obrigada, Maria Rita, pela sua participação. Uma ótima noite, um beijão. Beijo também para a Vivian. Ela manda um beijo para o André, o seu namorado. Obrigada pela companhia de vocês. A Maria Aparecida manda um beijo para o seu maridão, José Afonso, que hoje completa 74 anos. Feliz aniversário, José. Deus te abençoe.

0: 10h53.
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5: Eu sei que em alguns momentos da vida ficamos perdidos, sem saber o que fazer nem por onde começar. Mas o importante é que eu e você tenhamos a responsabilidade de decidir, de fazer alguma coisa. O que não decidimos, o que a gente evita decidir, decide pela gente. Não vamos deixar chegar a esse ponto. Vamos agir. Decida. E ela começa a sequência por aqui. Taylor Swift, Ant Hero.

Passando por aqui, Alessi Brothers, All For Reason. Antes, começo, meio e fim, Roupa Nova. Um beijão para a Renata, final do telefone 9697. Um beijo também para o Júnior. Ana, sou motorista de aplicativo e não perco o seu programa. Te adoro. Muito obrigada, Júnior, pela sua participação. Um ótimo trabalho. A Vilma também participa. Ela manda um beijão para o seu marido, Cláudio. Eles estão casados há 32 anos. Muitas alegrias para você.

do nosso intervalo, hora de encerrar a sequência com Alex Warren, Ordinary. Depois do intervalo, eu volto para te fazer companhia nesta quarta-feira. Você nunca está sozinho.

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1: O Brasil ganhou mais de 9 mil novos milionários em 2025 e fechou o ano com cerca de 386 mil pessoas com patrimônio superior a 5 milhões de reais, segundo o relatório do Banco UBS. O país continua sendo o que tem o maior número de milionários da América Latina. Porém, o estudo também mostra que o Brasil segue entre as nações com maior concentração de riqueza do mundo. Segundo o levantamento, cerca de 69% dos adultos brasileiros possuem patrimônio inferior a 51 mil reais. O relatório ainda aponta que a riqueza média da população caiu nos últimos 5 anos, enquanto o patrimônio dos bilionários continuou em forte expansão.
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0: De volta com o No Ritmo do Amor. E você é muito bem-vindo. A gente prepara tudo com muito carinho pra você. Peça sua música, mande um beijo pra quem você gosta. Participe no 3499-136-2203. Lá no meu Insta eu também te espero. Sou Ana Paula Barros. O som do Bon Jovi, I'll Be There For You.

Essa voz você conhece, Adele, Rolling the Deep. Antes, Na Rua, Na Chuva, Na Fazenda, com Kid de Abelha. Um beijo para a Kézia, final do telefone 0210. Um beijão também para o Quintino. Ana, eu gosto demais do seu programa. Parabéns, tem 80 anos e sei participar no WhatsApp. Ô Quintino, muito obrigada pela sua companhia. Gostei demais do seu recado. Muito obrigada, uma ótima noite para você.

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0: A nossa noite não terminou. Ainda tem muita música boa pra gente curtir, pra gente lembrar dos bons momentos que já vivemos e, claro, continuar sonhando com outros momentos especiais. Estamos vivos e, se for preciso recomeçar, recomecemos. Mas o que não podemos é desistir. Jamais. Captain Anthony O, pra começar a sequência por aqui. Do That to Me One More Time.

Patty Pendergrass, Love is the Power. E um beijo para a Alessandra. Ana, chego da faculdade muito tarde, mas adoro te ouvir. Bom trabalho e parabéns pelo programa. Muito obrigada, Leia. E para você, bom descanso. O Márcio também está curtindo a gente, afinal do telefone 6047. E a Claudinha, Ana em casa, preparando a massa do bolo de amanhã. É aniversário do meu filho, 27 anos. Felicidades para vocês. Obrigada por compartilhar. E depois traga um pedaço do bolo pra gente.

George Michael encerra a sequência com Careless Whisper, antes Para Matar a Saudade, da Rosana, O Amor e o Poder. Lembra dessa? Eu sempre digo, nosso programador é o melhor, não tem pra ninguém. Peraí,

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0: Será que você conhece alguém que vive dizendo que precisa trabalhar para ter uma vida melhor? Claro, a gente deve trabalhar, buscar novos caminhos, novos horizontes, conforto para nossa casa. Mas será que não estamos esquecendo de ser gratos por aquilo que já temos? Vamos acordar todas as manhãs com um coração agradecido. Isso com certeza nos fará muito bem. The Manhattans, kiss and say goodbye.
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Sucesso do Christopher Cross, Arthur's Theme. Antes, Paralamas do Sucesso, Lanterna dos Afogados, música que o Loureiro nos pediu. Bom descanso para você, Loureiro. Ele me contou que é segurança, gosta demais do programa, está cansado, quase se aposentando. Logo, logo, esse tempo chega. Um beijo para o Fabrício. Ele manda um beijo para a Cleicimara, sua mamãe, que hoje completa 84 anos. Cleicimara, dona Cleicimara, feliz aniversário. Obrigada pela participação de vocês. Muita saúde.

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Phil Collins, que encerrou brilhantemente a sequência com You Will Be My Heart. Depois do intervalo eu volto, tá? Não saia daí, eu não demoro.

0: Meia-noite 56.
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0: Para participar do No Ritmo do Amor, é no WhatsApp no 3499-136-2203. Você pode deixar o seu alô também lá no meu Insta, no Sou Ana Paula Barros. Uma ótima noite para você. Paramore, The Only Exception.

Eu toquei para você Listen to Your Heart com a dupla Roxette. Antes, Joe Esposito, Lady, Lady, Lady. Um beijão para a Daisy, final do telefone 6742. E um beijo também para o Roberto, que é motorista e está trabalhando e curtindo a gente. Bom trabalho para você, Roberto. Final do telefone 4091.

Sequência boa demais aqui no Ritmo do Amor, encerrando com Tina Turner, Paradise is Here. Eu volto depois do intervalo com a Cyndi Lauper, True Colors.

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1: A Câmara dos Deputados analisa o projeto de lei que equipara a misoginia ao crime de racismo. O texto já foi aprovado por unanimidade no Senado e prevê pena de 2 a 5 anos de prisão, além de multa. Pela proposta, o crime passa a ser inafiançável e imprescritível. O relator do projeto alterou o texto para definir misoginia como a incitação à violência, a restrição de direitos ou a ofensa à dignidade da mulher. O projeto também prevê penas mais rigorosas para crimes cometidos pela internet, incluindo a suspensão de perfis usados para praticar as infrações. A proposta divide opiniões entre parlamentares e ainda será votada pelo plenário da Câmara.
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6: Se você acabou de chegar, seja bem-vindo. Esse é o No Ritmo do Amor e eu sou a Ana Paula Barros. Te faço companhia todas as noites. Aqui você curte boa música. Você viaja no tempo. Cyndi Lauper, True Colors.

Passando por aqui, Boys to Man, I'll Make Love to You. Quem passa também é Lourdes, final do telefone 0477. Sem sono, Aninha, curtindo, adorando, como sempre, o seu programa. Muito obrigada, Lourdes. Já já o soninho chega, tá? Obrigada pela participação. O Sandro Mesquita também tá curtindo a gente. Ele é fã do Roberto Carlos. Eu já salvei o seu pedido, Sandro. Um beijo.

E hoje eu encerro no ritmo do amor com Ten Thousand Maniacs, To Sir With Love. Antes o Lulu Santos, Tudo Com Você. Você pode falar isso pro seu amor. Amor, eu quero fazer tudo com você, todo dia, a hora que você quiser. Já pensou? Muito obrigada pela sua companhia e participação. E o nosso WhatsApp, 3499-136-2203. Beijo da Rui.

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10: Eu não fui embora não, tô contigo, tô juntinho aqui no Sonâmbulos. Nessa madrugada de quinta, tem música boa, tem pensamento positivo para um fim de semana que tá quase chegando. Aqui você também pode participar, peça sua música lá no WhatsApp no 3499-136-2203. Eu sou a Ana Paula Barros e passarei a madrugada com você.
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10: A primeira de hoje é Benson Boone.
0: Oh!

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2: Eu acho que você tem que mandar aquela mensagem. Mas manda o que tá no seu coração.
3: Porque se fosse eu falaria mais ou menos assim.
4: Ei, boa noite. Antes de te bloquear, eu só vim te dizer que a partir de hoje pode tocar o terror, fazer o que quiser fazer. A boca é sua, curte sua farra. Sinto mais nada.
2: Não, apaga.

0: marcando presença no Sonâmbulos, Grupo Menos é Mais. Se você chegou agora, esse é o Sonâmbulos e aqui você é muito bem-vindo. Uma programação feita para nossa madrugada. Até já!
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3: 2h25.
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3: Uma análise preliminar de pesquisadores dos Estados Unidos estima que cerca de 59 mil construções podem ter sido danificadas ou destruídas pelos terremotos que atingiram a Venezuela na semana passada. O levantamento foi feito com imagens de satélite captadas antes e depois dos abalos e identificou as áreas com maior probabilidade de destruição, principalmente na faixa litorânea e na região metropolitana de Caracas. Os pesquisadores alertam que a estimativa ainda não é definida e precisa ser confirmada por vistorias em campo. As informações servem para ajudar as equipes de resgate a priorizar as áreas mais afetadas pelos terremotos.
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5: Muito bom ter você pertinho, curtindo a nossa programação, e onde você estiver, você pode participar pedindo a sua música preferida lá no WhatsApp, no 3499-136-2203.
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5: Agora pra gente, Israel e Rodolfo.
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0: Muito boa noite, São Paulo!
1: Marcando presença no Sonâmbulos, Lauana Prado. Se você ligou o seu rádio agora, esse é o Sonâmbulos. E eu volto já já.
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1: Duas e 57.
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0: 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De volta com Sonâmbulos para te fazer companhia todas as madrugadas. Se você está trabalhando, bom trabalho para você. Sonâmbulos. Chega junto, Gustavo Lima.
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3: Então todo aquele que crê, levanta a mão pro céu e canta essa canção com a gente.

0: Marcando presença no Sonâmbulos, Dilcinho. Mais um intervalo pra gente. Eu não demoro.
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4: 3:26.
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2: A Receita Federal paga nesta terça-feira o segundo lote de restituição do Imposto de Renda à Pessoa Física de 2026. Serão depositados 16 bilhões de reais para mais de 9 milhões e meio de contribuintes, o maior lote da história em número de beneficiados. Nesta etapa, recebem contribuintes com prioridade legal, como idosos, pessoas com deficiência, professores, além de quem enviou a declaração pré-preenchida ou escolheu receber a restituição via Pix. A consulta pode ser feita no site ou no aplicativo da Receita Federal. Quem encontrar pendências na declaração deve regularizar a situação para receber nos próximos lotes.
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0: A sua melhor companhia nas madrugadas. Eu tô de volta com Sonâmbulos.
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0: A dupla Jorge Mateus.

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0: É não, viu?
1: Perdeu.
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0: marcando presença no Sonâmbulos, Luan Santana. Aqui no Sonâmbulos sempre tem música boa. Depois do intervalo, eu continuo com você.
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4: 3:56.
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1: Uma ótima madrugada pra você. A gente gosta. Henrique Juliano.

0: Praia Velha. Todo mundo, se o Wi-Fi.
1: E nem é de internet que eu tô falando. Mais forte,
2: bora,
1: mano!
2: Bora.
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3: Luan Pereira!
0: Eu quero um barulho bem alto, Traia Veia!
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1: Marcando presença no Sonâmbulos? Ferrugem. Hora do intervalo comercial e dá tempo de você tomar água e olhar o seu celular. Peraí.
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5: 4h25.

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1: A Suprema Corte dos Estados Unidos deve anunciar nesta terça-feira uma decisão histórica sobre a tentativa do presidente Donald Trump de acabar com a cidadania automática para filhos de imigrantes e turistas nascidos no país. Atualmente, a Constituição americana garante a cidadania a todas as pessoas nascidas em solos dos Estados Unidos. Trump alega que a regra incentiva a imigração irregular e o chamado turismo de nascimento. Se a Suprema Corte der razão ao presidente, o país poderá mudar o entendimento constitucional, que está em vigor há mais de 120 anos, e alterar uma das principais regras da legislação americana sobre cidadania.
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0: A sua madrugada tem nome, Sonâmbulos. Hora de ouvir, Natanzinho.
2: Isso é mais um sucesso do Natanzinho. Só falando de amor.

0: Tem alguém aí?
1: Tá acordado, né? Sonâmbulos.
2: Não tem jeito, meu compadre. Vambora. Ela vacilou comigo, nós estamos aí, né? Tudo certo.

0: foi o Sonâmbulo de hoje. Foi bom demais passar esse tempo com você. Muito obrigada pela sua companhia. Um ótimo dia. Agora eu posso te desejar um bom dia. Se você vai trabalhar, bom trabalho. E se você vai descansar, bom descanso. Mais tarde a gente se fala. Temos um encontro marcado aqui na rádio, no Sonâmbulos. Beijo da Ruiva. Fica bem.
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0: 4:55.
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E bora tacar o pé no barro. Eu sou o Luciano Leão e a partir de agora é só saudade aqui no seu rádio, viu? O pé no barro começa, resgata aquelas mais antigas, sabe aquela que você tem saudade? A gente vem e traz de volta, viu? Hoje, dia 2 de julho, quinta-feira, dia da independência da Bahia. Alô, pessoal da Bahia, você baiano, você baiana, um abraço da nossa equipe a você. Povo sempre gentil, sempre alegre, né? Olha, vai ter muita coisa boa. Michel Teló vai passar por aqui. César Menotti e Fabiano, pra você matar a saudade. E sabe como é que começa? Começa bem demais, tem Rick Renner.

0: meus amigos Lucas e Luan.
1: Lucas e Luan e Jorge e Matheus, pensa em mim. Pensa em mim, vai. Sempre, né? Afinal de contas, a gente tá se selecionado. Coisa boa, milionários.

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1: O Brasil deve atingir em agosto o limite anual de exportação de carne bovina para a China, segundo a Associação dos Criadores de Mato Grosso. Com isso, pecuaristas afirmam que frigoríficos já começaram a reduzir a compra de bois para abate, o que tem pressionado o preço para a arroba do boi gordo. A cota brasileira é de 1 milhão e 100 mil toneladas por ano. Acima desse limite, a tarifa cobrada pela China salta de 12% para 55%. O setor agora aposta na abertura de novos mercados e na redistribuição das exportações para compensar uma possível redução das compras chinesas até o fim do ano.
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3: Bora matar a saudade com uma clássica. Aqui no Pé no Barro, quem chega? Renato Teixeira.

Por aqui a nossa viagem no tempo, né? Você sabe que o Pé no Barro é o encontro com a saudade. Você vai continuando com a gente, daqui a pouquinho eu vou mandar pra você Bruno e Marrone, João Bosco e Vinícius. Vem uma turminha caprichada.

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Olha, essa aqui é pra você que precisa de uma mudança urgente na sua vida, seja como for, tá? Financeira, pessoal, não importa. Essa aqui é pra você. E ela diz o seguinte: pra mover o mundo, pra mudanças, o primeiro passo é mover a si mesmo. Você quer mudar tudo, não quer? Mas você tem que se mexer, meu filho. Vamos se mexer que tem mais. Vamos com Maria Cecília e Rodolfo.

Marcos e Belucci, Sem Me Controlar. Nossa, essa aí fazia mó tempo que eu não ouvia. Ô, saudade! Mais saudade pra você com Tião Carreira e Pardinho.

um modão sertanejo que você quer relembrar aí, ó. A gente traz, opa, se traz todo dia, de segunda a segunda a gente tá aqui com você e outra, com o maior prazer, com a maior satisfação, viu? Tenha certeza disso. Henrique e Juliano vem já já, Sérgio Reis também tá chegando, fica aí.

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3: Ah, essa aqui é pra judiar do coração. De volta no Pé no Barro, trazendo Roberta Miranda.

Ponto final por hoje. Acabou o pé no barro. Fechamos e fechamos bem demais. Amanhã você promete que volta? Volta, né? Amanhã nós está aqui com você, tá bom? Um beijão, obrigado pelo carinho. E ó, amanhã o encontro tá marcado. Você não vai faltar não, né? Oh!

0: 6:55.
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0: Olá, bom dia, sou Cido Gameiro, tô chegando e está no ar mais uma super edição do Fique Por Dentro. É sempre muito bom ter você com a gente. Hoje, 2 de julho, vamos juntos por aqui com muita informação e muita música. Falando em informação, vamos aí para a previsão do tempo. A quinta-feira será de atenção para a região sul. Uma nova frente fria mantém o tempo estável, com chuvas em áreas do Paraná, Santa Catarina e Rio Grande do Sul, inclusive em Ampere, Florianópolis e Cruz Alta. No centro-oeste, Ponta Porã e Brasília terão tempo firme, com manhãs mais frias e tarde seca. No sudeste, Belo Horizonte e Junqueirópolis seguem com sol e sem previsão de chuva. No nordeste, Feira de Santana e Boquim terão sol entre nuvens e possibilidade de pancadas rápidas e isoladas. E você vai ouvir também. ONU alerta para riscos do avanço da inteligência artificial. Inadimplência bate recorde histórico no Brasil. Essas e outras informações você ouve a partir de agora. E abrimos com o Diego e Vitor Hugo, Tubarões.

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1: Um relatório elaborado por especialistas da ONU aponta que a inteligência artificial tem potencial para gerar grandes benefícios, mas também apresenta riscos crescentes para a sociedade. O documento destaca que a tecnologia avança mais rápido do que a capacidade dos governos de criar regras para o seu uso. Entre as preocupações estão desinformação, o uso de deepfakes, os impactos na saúde mental e as ameaças à democracia. O relatório também mostra que o desenvolvimento da inteligência artificial está concentrado principalmente nos Estados Unidos e na China. A apresentação oficial do estudo aos governos acontece na próxima semana,

0: em Genebra, na Suíça.
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2: Fica tranquila, eu vou deixar você terminar. 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
2: É o Fique por Dentro e na nossa programação temos o momento do esporte no ar. Mais uma edição do Torcida Brasil.

0: Gaia, eu sou o Jonathan Vieira e bora falar desse grande desafio, hein? O Brasil vai enfrentar a Noruega nesse domingo, às 5 da tarde, em Nova Jersey, pelas oitavas de final na Copa do Mundo, e o desafio não vai ser simples. Vamos falar do histórico? A Noruega é a única seleção que o Brasil enfrentou e ainda não conseguiu vencer. São 4 confrontos na história, sendo 2 empates e 2 vitórias dos noruegueses. A gente perdeu, hein? Incluindo o famoso duelo da fase de grupos na Copa de 1998. Mesmo assim, os principais jogadores da Noruega pregam respeito. Nossa camiseta é pesada, né? O artilheiro da Noruega na Copa com 5 gols, o Haaland, diz que as chances de eliminar o Brasil são pequenas e reconheceu o favoritismo da seleção brasileira. Já o capitão, o Odegaard, afirmou que o Brasil tem grandes jogadores, mas lembrou que no futebol tudo é possível. Esse aí já tá com mais confiança, né? Mas não vamos deixar eles sonharem, não. Vamos com a gente aqui, ó. É a hora do ex, hein? Agora fica a missão pra equipe do Carlo Ancelotti quebrar esse tabu histórico e garantir a vaga do Brasil nas quartas de final da Copa do Mundo. E claro, todas as novidades e informações você confere aqui no nosso Torcida Brasil na Copa. 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
2: Continuamos por aqui com mais música.
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0: música e informação na sua segunda manhã de julho. Daqui a pouquinho tem muito mais pra você. É rápido o intervalo.
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3: 7:15.

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0: Continuamos por aqui e agora é a vez de Gustavo Lima, retrovisor.
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1: A taxa de inadimplência nas operações de crédito bateu recorde histórico no Brasil, segundo dados divulgados pelo Banco Central. Em maio, o índice chegou a 4,7%, o maior desde o início da série histórica. Entre as pessoas físicas, a inadimplência subiu para 5,6%, também um recorde. Os dados foram divulgados no mesmo período em que o governo lançou o Desenrola 2.0, programa de renegociação de dívidas, que já movimentou cerca de 20 bilhões de reais em acordos.
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1: Mais de 1000 pessoas morreram na Espanha durante o mês de junho, em consequência da forte onda de calor que atingiu o país e outras regiões da Europa. Segundo o Instituto de Saúde Carlos III, foram registradas 1.028 mortes associadas às altas temperaturas, mais do que o dobro total registrado no mesmo período do ano passado. A Agência Meteorológica Espanhola informou que o primeiro semestre de 2026 foi o mais quente da história do país. Em Portugal, as autoridades também emitiram alerta vermelho, com previsão de temperaturas que podem chegar a 44 graus.
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1: A União Europeia anunciou o fim das tarifas de importações sobre produtos industriais dos Estados Unidos. Segundo a presidente da Comissão Europeia, Ursula von der Leyen, a medida deve trazer mais previsibilidade para o comércio, além de ampliar as opções e reduzir os preços para as empresas e consumidores. A decisão faz parte de um acordo comercial entre os dois blocos. Em troca, os Estados Unidos mantêm tarifas de 15% sobre a maior parte dos produtos europeus. O acordo busca fortalecer a parceria econômica e reduzir barreiras ao comércio internacional.
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1: Música e informação pro seu dia começar muito bem. Esse é o Fique Por Dentro, a gente vai para um intervalo e daqui a pouquinho tem muito mais para você.
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4: 7h37.
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1: A Land Rover confirmou que vai realizar um recall no Brasil após identificar um defeito no airbag do motorista em modelos fabricados entre 2022 e 2026. O problema pode impedir o acionamento do airbag em caso de acidente por causa da corrosão em um dos conectores do sistema. A montadora informou que ainda está finalizando os procedimentos necessários para o início da campanha no país. Os proprietários dos veículos envolvidos serão notificados assim que o recall for oficialmente lançado.
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0: Tá na área, eu sou o Jonathan Vieira e é hora da gente dar notícia triste, hein? A Alemanha deu adeus à Copa do Mundo, mas a eliminação trouxe, na verdade, uma outra polêmica. Isso porque um jornal nos Estados Unidos publicou um artigo defendendo, olha aí, que a seleção alemã é a maior da história das Copas e tá até mesmo à frente do Brasil. Abusados eles, hein? Mas eles argumentam, falam que a Alemanha já terminou 12 vezes no pódio das Copas, sendo 4 títulos, 4 vice-campeonatos e 4 terceiros lugares. Segundo o jornal, depois do título de 2014 e da goleada por 7-1 sobre o Brasil, poucas pessoas contestariam essa tese. Por outro lado, a publicação reconhece que agora o futebol alemão está enfrentando um momento difícil, depois de eliminações precoces nas últimas Copas. Eliminada na fase de grupos das Copas de 2018 e 2022 e agora na fase 16-avos na Copa de 2021. A aposta é que a Alemanha consiga se reestruturar assim como fez na Copa de 98. Enquanto isso, o Brasil continua sendo a única seleção pentacampeã e segue vivo na luta pelo Hexa. E claro que a gente está na torcida e torcida forte, hein? O próximo confronto do Brasil, inclusive, vai ser contra a Noruega nas oitavas de final, nesse domingo, 5 da tarde, horário de Brasília. E fala a verdade, já tá todo mundo com churrasco preparado aí, né? Vamos nessa, domingão tem Brasil e todos os resultados e informações você confere aqui no Torcida Brasil na Copa. 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

0: Essa foi a nossa última. Muito obrigado pela companhia agradabilíssima. Que você tenha um ótimo dia. E amanhã nos falamos no mesmo horário por aqui no Fique Por Dentro. Até lá.
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3: 7:56.

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Olá, meu amigo, olá, minha amiga ouvinte, graça e paz da parte de Cristo Jesus. Este é o momento Despertai. Que bom que estamos juntos mais uma vez. Gostaria de conversar sobre a importância de superar as projeções no amor. O que significa isso? Isto vale para todos nós para compreendermos como funciona também os nossos sentimentos. No início do amor, há sempre muita projeção. Então, a pessoa que começa a namorar alguém, ela projeta nessa pessoa aquilo que ela imagina de melhor. Então, parece que ela encontrou a pessoa mais perfeita possível. É o tempo do apaixonamento, onde não se percebe erros no outro, onde também um faz tudo para agradar o outro. No início do relacionamento, então, os namorados estão no céu. Eles vivem dentro de um clima de lua de mel, de felicidade. Parece que tudo é pleno, tudo é maravilhoso. Um corresponde às expectativas do outro. Ambos pensam ter encontrado a pessoa ideal dos seus sonhos. Por isso, um diz para o outro: você é tudo para mim, eu encontrei em você tudo aquilo que eu imaginava. Mas de repente, após certo tempo, as conversas que os dois mantêm terminam em brigas e não se sabe por quê. No dia seguinte, tudo parece pacífico de novo. Até que pouco tempo depois surge outra briga, seguida de nova reconciliação e assim por diante. O que acontece nessa realidade? Por que ocorrem essas brigas apesar de os dois se amarem? E muitas vezes, quanto mais brigam, mais se amam. Como podemos entender esse comportamento contraditório? É agora que os parceiros começam a confrontar-se com a problemática das projeções inconscientes e dos seus efeitos sobre o relacionamento. Aquilo que eu falava no início, eles projetam no outro aquilo que é ideal, parece que no

0: da parceira. A pessoa imagina, acho que ele espera de mim isso, acho que ela espera de mim isso. Então ele procura adequar-se a essas expectativas, só que não consegue suportar isso por muito tempo. Incentivado pelas expectativas do parceiro ou da parceira, cada um tenta desenvolver aquilo que há de melhor nele e nela. Preocupa-se então em mostrar as características positivas e, ao mesmo tempo, tenta esconder as outras das quais pensa que o parceiro não vai gostar. Caro ouvinte, eu espero que este tema também ajude a muitos a compreenderem certas situações muitas vezes complicadas. Incentive a outros escutarem também este momento despertar. Um forte abraço para você. Deus te abençoe em nome do Pai, do Filho e do Espírito Santo. Amém.
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4: Interativa 8:02.
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4: Salve, salve, galera! Muito bom dia! 2 de julho, 8 horas com 6 minutos, 18 graus em Ampere. Está no ar o Bom Dia Interativa da 91.7. Nesta super quinta, o primeiro TBT do mês de julho de 2026. Como está sua manhã por aí? Tudo bem? Tudo certo? Maravilha, então. Prepare o seu coração, porque até as 10 horas da manhã a gente traz a época de ouro da música para você na 91.7 com o TBT nesta super quinta, destacando músicas do passado que marcaram época e, claro, rolando sempre a sua preferida na programação 91.7. Manda para cá a sua mensagem de texto no WhatsApp 469-9935-6377, mandando qual é a música que você quer curtir aqui na programação 91.7. A gente traz boa música e informação na medida certa nestas duas horas de programação do Bom Dia Interativa. Daqui a pouquinho, 8h30, tem esporte. Mais tarde, 8h45, tem o quadro Bem Viver com aquela dica super especial para a sua vida. A partir das 9 horas da manhã, quando a gente vira a hora, chegam por aqui Raquel Dias e o Cido contando para a gente as previsões do horóscopo para hoje. E 9h30, o Interativa News vem com o departamento de jornalismo e aquela informação sempre pertinente para a sua vida, para bem informar você na sua quinta-feira, tá bom? Muito obrigado pela companhia, onde quer que você esteja com a gente, no trabalho, você por casa, para você no seu carro, boa viagem, muito obrigado pela companhia aqui na Supermanhã 91.7, tá bom? Reforço o convite, 469-9935-6377, WhatsApp, para você compartilhar a sua manhã aqui na programação 91, para curtir a sua preferida na programação 91. Legal! Simbora então, começamos por aqui ao som de Joey Cocker, para encantar a nossa manhã na programação interativa.

0: Biafra, Sonho de Ícaro, aqui na Supermanhã 91.7, pra gente matar saudade de boa música na programação Interativa FM. Fizemos uma viagem também com o Joey Cocker, abrindo a programação de hoje aqui na Supermanhã, com aquela volta lá por 1997, com boa música, What I Do I Tell My Heart. Bom demais, né? Aqui na programação 91, TBT, vai longe, toca o seu coração na programação 91. E pra você que tá afim da sua, vem pra cá, 469-9935-6377. Eu atendo você com muito carinho e respeito aqui na Supermanhã do nosso Bom Dia Interativa. Seguinte, pra gente ir pro intervalo comercial, já trago informação na medida certa pra você. Ontem nós comentávamos, né, que técnicos do CIMEPAR, pessoal do IMET, enfim, todo mundo... né, foi para a reserva, onde teve um monitoramento de chuva forte lá no município de Reserva, e os ventos passaram de 200 km por hora, e o pessoal foi por lá para monitorar e fazer um levantamento de todo o estrago que aconteceu por lá, e foi constatado e está confirmado, né, o terceiro tornado aí do ano aqui no estado do Paraná, e acabou atingindo aí o município de Reserva, que fica na região de Campos Gerais, aqui no nosso estado do Paraná. Isso aconteceu no domingo, dia 28, com esses ventos que foram de até 200 km por hora, classificando a categoria F2 na escala Fujita, utilizada internacionalmente, né, para medir intensidades destes fenômenos. A informação desta ocorrência, então, de mais um tornado aqui no estado do Paraná, com o sistema aí do CIMEPAR, trazendo as informações para a gente na programação do nosso Bom Dia Interativa também. A gente vai pro intervalo, eu volto já, segura aí. 2 minutos e meio, tô de volta com mais músicas na programação Interativa.
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4: E seguimos por aqui, eu e você, até as 10 da manhã. Tá afim do seu som? Tá afim da sua preferida? Vem pra cá, manda um recado pra gente. Curta o seu som na programação 91.7 com Bom Dia Interativa nesta quinta de TBT. 8 horas e 23 minutos, a temperatura é de 18 graus aqui no município de Ampere. Você que curte a gente no seu trabalho, muita alegria, muita produtividade pra você. A gente quer que esteja curtindo a gente na super manhã do nosso Bom Dia Interativa. Na 91, é hora de curtirmos música nacional com o Barão Vermelho, trazendo música do passado pra gente matar saudade na super manhã do nosso Bom Dia Interativa. E a gente chega ao som de Cazuza com Barão Vermelho, Maior Abandonado.

0: Rick Astley na programação 91, Cry for Help, pra gente fechar mais um bloco de TBT na super manhã do nosso Bom Dia Interativa. Vou pro intervalo com informações do mundo esportivo pra você.
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0: 8:32, hora de informação esportiva. A gente destaca a rodada do Copa do Mundo, com mais 3 jogos do mata-mata que aconteceram ontem. E emoção é o que não faltou. Nós tivemos, no último jogo de ontem, que foi o menos emocionante e não faltou emoção, Estados Unidos e Bósnia, né? Estados Unidos abriu o placar 1-0 quando a Bósnia aí fazia uma boa partida. Estados Unidos conseguiu abrir o placar, teve jogador expulso. A Bósnia mudou a tática para tentar chegar ao empate, levou um gol jogando com um a menos. Os Estados Unidos conseguiu o segundo gol com uma excelente cobrança de falta, inclusive, e fazendo este 2-0 em cima da Bósnia, que teve muita oportunidade e não aproveitou. Estados Unidos avançando à próxima fase. Senegal batia a Bélgica por 2-0. Ó, quem saiu da frente da TV nos últimos 5 minutos de jogo foi para casa achando que Senegal havia vencido a partida, né? Mas aos 40 e aos 43 do segundo tempo, Lukaku e Tielemans fizeram os gols de empate da Bélgica em 2-2. Senegal amassou a Bélgica. O primeiro tempo, então, era para ter acabado 3-0, né, para Senegal. Não transformou tudo isso em gols e acabou sofrendo 2 no final da partida. Nos acréscimos aí no tempo da prorrogação, no segundo tempo da prorrogação, inclusive, o Tielemans marcou o segundo dele e o terceiro da Bélgica, fazendo 3-2 e dando a classificação à Bélgica, que avança aí à próxima fase da competição. Senegal, vou te dizer uma coisa, hein? Enfim, tivemos ainda no primeiro jogo de ontem Inglaterra e Congo. Aos 6 minutos da primeira etapa, o Congo fez 1-0. Levava aí um bom jogo, o Congo, né? Jogando super bem contra a Inglaterra. Teve a oportunidade de fazer mais gols na primeira etapa, não fez. E no segundo tempo, Harry Kane marcou 2, aos 29 e aos 40 da segunda etapa, e deu a vitória de virada aí para a Inglaterra, assim como foi o Brasil de virada para cima do Japão, com muita emoção. Tivemos a Inglaterra avançando também e ficando com a vaga à próxima fase da Copa do Mundo, que está querendo aí trazer 64 seleções, né, para 2030, né? Então, é uma grande conversa. Acredito que seja difícil que aconteça, mas tudo é possível, né? O pessoal da FIFA não dá de duvidar de nada. Informações do mundo esportivo vão retornar com vocês logo mais, às 10:30 da manhã, com o Vanderlei Silva, trazendo o panorama para esta quinta-feira, com os jogos que movimentam Copa do Mundo, mata-mata e muito mais informações do esporte para você na programação da 91.7.
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0: 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Bom dia para você que nos ouve aqui em Ampere, você da região. Obrigado pela audiência, pela companhia, onde quer que esteja com a gente. Nesta super manhã aqui na 91.7. É muito bom compartilhar a nossa manhã com você, ouvinte, na programação 91.7. Na Interativa, é hora de Celebration com DJ Bobo.

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1: Só pra contrariar na interativa, sai da minha aba, fechando o bloco por aqui. Bom demais, 8h44, a gente vai pro intervalo com informação do nosso quadro Bem Viver. E já já eu tô de volta com uma super sequência aqui da nossa ouvinte, Daiane, que deixou o recado por aqui. E já já a gente atende a Ivonete, também a Ivone, galera com a gente na programação 91. Pra você que tá afim do seu som, da sua preferida, deixa o convite. 469-9935-6377 é o canal de interatividade por aqui no nosso estúdio. Eu atendo você no TBT desta super quinta.
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6: Você já deve ter ouvido falar, inclusive aqui no Bem Viver, que alguns micro-organismos tornam a microbiota humana mais harmoniosa. Então, essas bactérias trazem ganhos como o fortalecimento da imunidade e melhora o controle de peso e do colesterol. Mas acontece que elas são encontradas mais em lácteos, que não caem bem para todo mundo. Se você tem intolerância à lactose, confira algumas dicas de como ingerir os famosos lactobacilos no seu dia a dia. Você já ouviu falar do kombucha? O já famoso chá fermentado antes feito em casa, agora é comercializado por algumas marcas e com vários sabores, tá? A outra dica é consumir iogurte sem lactose. Alguns levam as aclamadas bactérias e para saber, basta você checar a embalagem. E se você é da lei do mínimo esforço, pode consumir os probióticos em cápsulas e pós, ambos encontrados em lojas de suplementos.
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O nosso TBT vai até às 10 horas da manhã com você, ouvinte, curtindo a programação 90, onde quer que esteja nesta super quinta-feira. A gente agradece a sua audiência, tá bom? 10 para as 9 na Interativa de Filipor. E abre a sequência e depois Trinity Urbana. Será indicação aqui do nosso ouvinte, Daiane, que está curtindo 91.7. Valeu, Daia, obrigado pela audiência, pela companhia na Supermanhã 91. E a gente fecha também a nossa primeira hora com indicação dela na programação 91.7, porque tem Savage Garden também na indicação dela na programação 91.

0: Será o som de Legião Urbana, indicação da Daiane. Valeu, Daia. Obrigado pela audiência, tá bom? Gente, amiga, eu faço a virada de hora com você, ouvinte. Retorno já já com o Cid e com a Kel Dias pra gente curtir um pouquinho do Bom Astral e já já mais músicas do passado pra gente matar saudade com você, ouvinte, com a gente. Ó, deixa recado 469-9935-6377, manda recado pra gente. Deixa bom dia, um salve aqui pro Edson que tá com a gente. Obrigado pela audiência. Aquele abraço pra galera que manda recado por aqui. Valeu, William. Obrigado pela audiência também na Supermanhã do nosso Bom Dia Interativo. Eu volto já, segura aí.
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8: Interativa pontualmente 9 horas.
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5: YX940, essa é a Interativa FM, este é o Bom Dia Interativa. Sou Pablo Neto, estou contigo por aqui até as 10, começando a segunda hora do nosso programa. 19 graus em Ampere, 9 horas 3 minutos. O TBT tá demais nesta super quinta. Boa semana!
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5: Este novo mês está demais, né? Dia 2 de julho, como é bom ter você com a gente. Para começar super bem a segunda hora, tem Metamorfose Ambulante, Gal Seixas.

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1: Que é mais uma edição do Bom Astral. Bora pras previsões de hoje?
2: Bora começar com quem é de Áries, né, Cido? Olha só, Áries, a família pode dar aquela mãozinha pra você fazer conexões importantes na carreira. Depois foque no serviço, porque as tarefas vão exigir mais dedicação, tá? A chance de conhecer gente nova e ampliar os seus laços de amizade. Hoje o seu número é o 44 e a cor é o amarelo.
1: Alô, Touro, você vai esbanjar otimismo, bom humor pra começar o dia com o pé direito. Viagem, estudos ou contato com pessoas de fora devem desenrolar bem melhor logo cedo. O seu lado competitivo pode dar o impulso que faltava para correr atrás das suas metas. Número 15, cor azul.
2: Agora com você, Gêmeos. Fica mais fácil fazer algumas mudanças que vinha empurrando com a barriga logo cedo, hein? Especialmente se isso envolver dinheiro. À noite, viagem, passeio ou encontro com os amigos conta com as boas energias dos astros. O número para hoje é o 53 e a cor é o marrom.
1: Câncer, se pensa em formar parceria ou até sociedade, adiante isso e aproveite as boas energias do dia. Sua habilidade para lidar com as pessoas ajuda a manter um astral mais harmonioso, mas há sinal de bons negócios e até grana extra. Número 18, cor branco.
2: E daqui a pouco a gente volta, viu, com mais previsões pro seu horóscopo aqui no Bom Astral. Pra quem é leão, virgem, libra e escorpião.
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4: Muito bem, valeu, obrigado, Caldias, valeu, Cido. Atenção você, o Clube de Mães Emanuele de Brito, do bairro São Francisco, está convidando você para prestigiar a Feira de Artesanato com Festa Julina, no dia 4 de julho, próximo sábado, das 8 da manhã às 4 da tarde, no bairro São Francisco, na Avenida Rio Branco, próximo ao Clube da Terceira Idade. Será um dia especial para conhecer e adquirir lindas peças de artesanato, produzidas com muito carinho e dedicação pelas artesãs do clube. Além disso, o evento contará com um clima acolhedor sempre daquela festa julina, proporcionando um momento aí de confraternização com a sua família e também com os amigos neste grande evento, repetindo, 4 de julho, das 8 da manhã às 4 da tarde, no bairro São Francisco, próximo ao Clube da Terceira Idade, lá no bairro São Francisco. Tá bom? Recado e o convite super especial aí para você que está nos acompanhando nesta manhã. 9 horas com 10 minutos na Interativa. O TBT segue aqui na Interativa. Tem boa música. Você que curte a gente, aonde quer que você esteja com a gente nesta super manhã, muitíssimo obrigado pela companhia na programação 91.7. A boa música segue com você. Tá afim da sua preferida? Manda um recado. Curta o seu som aqui na programação 91.7. Manda para a gente o seu recado aqui no 469-9935-6377. A gente atende você com muito carinho na super manhã do nosso Bom Dia Interativa. E a galera vai deixando recado pra gente, né? Já já tem som na programação 91, na indicação da galera que deixou o recado por aqui. Muitíssimo obrigado pela audiência. Um salve pra Ivonete. Tá afim de ouvir o som do Eiko? A gente rola também. Agora tem Bryan Adams, Somebody...

0: Eiko, na Interativa, right now, bom demais. Valeu, Ivonete, obrigado pela audiência. 9h19 e que chuva em Ampere neste momento, hein? Vou te contar, chuva pesada, era a previsão ainda de chuva para esta quinta-feira, né? Ontem tivemos um dia de sorte, né? Era para chover, não choveu, deu até um sol, o dia acabou bem, diminuiu um pouquinho a umidade, mas hoje a previsão para quinta é de muita, mas muita chuva. Sexta-feira é para vir sol, assim esperamos, né? Aqui na Interativa é hora de Bom Astral, é hora de previsões, que é o dia exercido com a gente.
1: 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Bora pra mais previsões, Kel?
2: Vamos lá, Cido, tem mais previsões pro seu signo por aqui. Chegou a sua vez, Leão.
3: Opa!
2: Sua vez, né, Cido?
3: É minha vez.
2: Ó, Leãozinho, pela manhã, redobre os cuidados com o seu corpo e não ignore os sintomas diferentes, tá? As estrelas avisam que deve chover serviço no seu colo hoje e será preciso esforço extra pra dar conta de tudo. Ou seja, tem que cuidar da saúde, cuidar do serviço, cuidar de tudo, hein, Cido?
3: Dá minha dor nas costas do sono.
2: O número é 8 e a cor é o creme.
3: Virgem, céu avisa que a sorte tem tudo para bater na sua porta logo cedo. A chance de se dar bem em aposta ou jogo. Só não vale exagerar, viu? Diplomacia, carisma e criatividade ajudam a desenvolver as tarefas com mais facilidade na maior parte do dia. Número 17, cor preto.
2: Então tá, agora chegou a vez de Libra. Olha só, Libra, o dia começa com vibes positivas para organizar as coisas em casa, resolver pendências e dar aquela mãozinha a um parente que tá precisando. Com a lua no seu paraíso astral, a sua sorte tem tudo pra crescer. O número é o 18 e a cor amarelo.
3: Atenção, Escorpião. A comunicação será o seu maior trunfo hoje e pode aproveitar pra trocar ideias, expor o que pensa e melhorar a convivência com todos. Mais tarde, assuntos de rotina vão correr de maneira mais tranquila. Número 47, cor prata.
2: E daqui a pouco a gente volta com as últimas previsões pro seu horóscopo aqui no Bom Astral. Pra quem é Sagitário, Capricórnio, Aquário e Peixes.
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0: Valeu, obrigado, Kel Dias. Valeu, Cido. 9 horas 22 minutos. Uma excelente manhã para você que nos ouve na programação Interativa. É hora de Vera Louca, Borrate Louco.

0: Sacrifice, sessão de Elton John, aqui na programação 91.7 no TBT Interativa. Tá bom demais, né? Tá fim da sua? Vem pra cá. 469-9935-6377. A gente atende você com muito carinho aqui na Supermanhã do nosso Bom Dia Interativa, que faz intervalo por aqui. Na sequência, tem informação na Interativa News.
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5: A construção da nova unidade do Senai em Francisco Beltrão entrou em uma nova etapa. Após a conclusão da licitação, o Sistema Federação das Indústrias do Paraná, a FIEP, está na fase final de contratação da empresa que fará a demolição do prédio que já existe no terreno, onde vai ser erguida a nova estrutura. Segundo a gerente regional de educação das unidades do SES e Senai no Sudoeste, os trabalhos devem começar agora, em julho, com a demolição e a preparação da área para o início da obra. A nova unidade será construída na esquina da rua Buenos Aires, com a Avenida União da Vitória, no bairro Mininguaçu, em um terreno próximo à atual sede do sistema FIEP. A nova área construída terá capacidade para atender até 200 alunos por turno. O projeto prevê laboratórios e ambientes pedagógicos voltados à formação profissional e ao atendimento das indústrias de Francisco Beltrão e de toda a região sudoeste. A estrutura vai contar com capacitação nas áreas de metalmecânica, automotiva, eletrônica e automação, construção e obras, desenvolvimento de sistemas, além dos setores têxtil e de vestuário.
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0: 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Agora é hora de Kiss na programação 91 Forever.

0: Power Ballad pra você na Interativa, Kiss com Forever, bom demais, hein? 9h40 na 91, é hora de fecharmos o Bom Astral de hoje na parceria com a Kel Dias e com o Cido.
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2: Bora pras últimas previsões de hoje, Kel!
3: Vamos lá, Cido, as ultiminhas de hoje, chegou a vez de Sagitário. Vou te contar, Sagita, logo cedo podem surgir boas oportunidades de negócios e até aquela graninha extra, tá? Aproveite o astral favorável para começar uma poupança ou descobrir novas maneiras de economizar. Foque nas tarefas de rotina ao longo do dia. O número é o 25 e a cor salmão.
2: Atenção você que é de Capricórnio. Fica mais fácil correr atrás dos seus interesses e as parcerias podem surpreender logo cedo. Embora seja preciso jogo de cintura. À tarde, a lua destaca assuntos envolvendo dinheiro, mas da melhor maneira possível. Número 6, cor verde.
3: Agora você, Aquário. Olha só, Aquário, a sua intuição pode mandar avisos importantes ao longo do dia. Ainda bem que a lua brilha no seu signo à tarde e traz mais pique pra se divertir. Tarefas feitas de maneira isolada correm melhor ao longo do dia, tá? O número é o 12 e a cor amarelo.
2: E chegou sua vez, Kel. Peixes. Seu lado solidário e sonhador se destaca. E você pode ajudar alguém sem pensar duas vezes. Sabe que dia
3: que é isso?
2: Você vai me emprestar uma grana hoje?
3: Logo hoje.
2: As amizades também recebem excelentes energias, mas à noite o desejo de se isolar tende a falar mais alto. Número 10, cor cereja.
3: Então tá, essas foram as previsões de hoje pra você.
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0: Valeu, obrigado, Cido. Valeu, Kel Dias. Até amanhã, gente amiga. 9h41 na 91 é hora de... Pô, essa faz tempo, hein? Engenheiros do Havaí, a montanha.
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8: 9h48.
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12: Pera aí, que a trilha já entrou errado, né? Essa trilha não, rapaz. Hoje a trilha é outra por aqui. Hoje é dia de TBT. Este som aqui, ó, pra identificar você. Que hoje é dia de matar saudade. Tem Pet Shop Boys na nossa trilha, hein? Vambora, então. Seguinte, ó, estamos chegando ao final do nosso programa. Esse intervalo foi um pouquinho mais extenso, né? Porque a gente veio falando mais músicas durante a programação pra você ouvinte. Agora a gente leva mais duas pra fechar o programa de hoje, tá bom? Antes da gente fechar, tem um recado super importante pra você. Estamos no mês de julho, né? Então atenção, é o julho amarelo, que é o mês dedicado à conscientização sobre as hepatites virais. Informe-se, previna-se, incentive quem você ama a fazer o mesmo também, tá bom? Vacine-se, use preservativo, não compartilhe objetos perfurocortantes e faça o teste. O diagnóstico precoce salva vidas. Essa doença aí pode permanecer silenciosa por anos, né? Mas quando descobertas cedo, tem tratamento e muitas vezes podem ser curadas também, tá bom? Interativa FM sempre ao lado aí da comunidade com esta campanha no Julho Amarelo para bem informar você, nosso ouvinte, também. Tá bom, gente, amiga? Ó, beijo no coração de todos, paz e saúde pra você, obrigado pela audiência, pelo carinho, pela companhia, o nosso Bom Dia Interativa fica por aqui, agradeço a sua audiência, a sua companhia, onde quer que você esteja com a gente, na Super Manhã da 91.7, e pra fechar super bem a nossa manhã, Whitesnake com Here I Go Again, On My Own e Savage Garden, Control Medley Deeply. Valeu, gente, até amanhã, tchau, tchau.

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2: Interativa 10:02.
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2: Olá, muito bom dia, Ampere. Bom dia a toda a região. Chegando por aqui o nosso Manhã Total. Mais um campeão de audiência para você aqui na melhor Rádio Interativa FM 91,7. Manhã de quinta-feira, quase sextando. Quase final de semana, segundo dia do mês de julho de 2026. Aquele grande abraço para você na sintonia, curtindo pelas ondas do rádio, pela internet, pelo aplicativo, pela Alexa. Seja muito bem-vindo, bem-vinda. A partir de agora, eu, Vanderlei Silva, trazendo os melhores sucessos, previsão do tempo, notícias do esporte, Copa do Mundo rolando. Hoje tem jogo, hein? Daqui a pouquinho aí, né, a grade completa de jogos.

para esta quinta-feira. E, claro, sempre com a sua interatividade pelo nosso WhatsApp, sempre online no 99356377. Bora lá, participa, interage com a gente. Tá afim de curtir um som? Manda aí que a gente rola por aqui e curte junto com você.

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2: E aí, você é daqueles que só verificam o carro antes de uma grande viagem? É, mas esquece que imprevistos também acontecem em deslocamentos curtos, né? Olha, então crie o hábito de dar uma olhada rápida nos pneus, no nível de combustível e em possíveis vazamentos. Tudo isso antes de sair de casa. Isso leva menos de um minuto e pode evitar muitos transtornos. Um carro bem cuidado não é aquele que recebe atenção apenas nas férias. É aquele que é observado todos os dias.
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11: Muito bem, Interativa, agora 10 horas e 22 minutos, 10 e 22, bom dia, quarta-feira de chuva, daqui a pouquinho vamos atualizar a previsão do tempo para saber como é que fica aí o resto da semana, o final de semana. Hoje tinha previsão de chuva e ela veio, né, mas daqui a pouquinho a gente atualiza aí para você, tá bom? Olha, o Colégio Estadual Cecília Meireles está com matrículas abertas para educação de jovens e adultos. A EJA na modalidade Ensino Médio Semipresencial. Se você tem 18 anos ou mais e ainda não concluiu o ensino médio, esta é a oportunidade de voltar a estudar com mais flexibilidade e abrir portas para novas oportunidades no mercado de trabalho e na vida. As matrículas são gratuitas e vão somente até o dia 6 de julho. Então não perca esta oportunidade, procure a Secretaria do Colégio Cecília Meireles e garanta a sua vaga. Olha que bora, 10 horas e 23 minutos, chegando mais sucesso por aqui, Henrique Juliano, Discurso.

0: Isso é Raça Negra. Doa vida por um beijo. Interativo agora 10 horas 33 minutos. Fechando por aqui. 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
0: Tudo bem? Chegando por aqui, mais um boletim esportivo, Esporte 91, Copa do Mundo 2026, quinta-feira. As oitavas de final da Copa do Mundo seguem nesta quinta-feira com mais dois grandes confrontos que vão definir o chaveamento rumo às quartas de final. Às 16 horas, a poderosa Espanha enfrenta a Áustria. A seleção espanhola chega como favorita pelo futebol ofensivo e pela qualidade de seu meio-campo, enquanto os austríacos apostam na organização defensiva e nos contra-ataques para tentar surpreender. Mais tarde, às 20 horas, será a vez de Portugal encarar a Croácia. Os portugueses chegam embalados após uma excelente campanha na fase de grupos, com um ataque eficiente e um elenco muito equilibrado. Já a Croácia aposta na experiência de seus jogadores e na tradição em competições eliminatórias para buscar a classificação. Quem vencer esses dois confrontos fará um dos duelos mais aguardados das quartas de final, marcado para a próxima segunda-feira. Outros dois confrontos já das oitavas já estão confirmados. No sábado, o Canadá enfrenta o Marrocos, aí abrem o mata-mata, né? Seguido por Paraguai e França. No domingo será a vez da seleção brasileira entrar em campo. O Brasil enfrenta a Noruega de Erling Haaland às 5 horas da tarde em Nova Jersey. Logo depois, às 21 horas, o México encara a Inglaterra. O vencedor desse confronto poderá cruzar o caminho do Brasil nas quartas de final, caso a seleção brasileira elimine os noruegueses. É, a Copa do Mundo entra agora em sua fase mais emocionante, né? A partir deste momento, qualquer derrota significa eliminação e apenas os melhores seguirão na disputa pelo título mundial.
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8: Beleza, já estamos de volta. É que só rola boa, só as boas para você nesta manhã de quarta, de quinta-feira mesmo. Já passou, semana passou voandinho. Aí... E daqui a pouquinho vamos dar uma olhadinha aqui como é que tá o tempo lá fora e a chuvinha nesta quinta-feira. Aí a temperatura neste momento na casa dos 20 graus, tá legal, tá bacana, um clima gostoso, nem muito frio, nem calor. Aí para o inverno tá bom, né? Aí o clima bem ameno, apesar da chuvinha, mas tá de buenas. Bora lá agora, 10h39, chegando mais sucesso, Zé Vaqueiro, Meu Mel.
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7: Bora que bora. Interativa agora 10h50. 10h50. Bom dia, bom dia. Boa, ótima manhã. De quinta-feira, você ligadinho na sintonia da 91. Vamos, bora lá curtir um clássico Christian Ralph. Brigas. Brigas.

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8: Interativo, 11 horas, 2 minutos.
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3: Bora lá, Interativa, agora 11 horas e 7 minutos, 11 e 7. Bom dia, você ligadinho na sintonia da melhor e vamos lá, dando sequência ao nosso Manhã Total. Agora sim, vamos dar uma conferida na previsão do tempo para ver como é que fica aí o restinho do final de semana. Hoje a máxima prevista, 21 graus, quer dizer, 23, né, 21. É a temperatura aí neste momento e a previsão de chuva para hoje de 12 a 15 milímetros. Amanhã, sexta-feira, tinha previsão de sol, mas o sol resolveu tirar o dia de folga. Teremos uma sexta-feira apenas com o tempo nublado, sem previsão de chuva, porém o friozinho. Aí máxima 15, mínima 8 graus. Tá friozinho amanhã, sexta-feira, hein? Sabadão. Também um friozinho aí pela manhã, 8 graus de mínima, mas o sabadão aí o sol volta a brilhar, máxima 20, domingão, aí também um friozinho pela manhã, né, 12 graus de mínima, máxima 22, aí um clima mais gostoso aí no domingão. E na próxima semana já tem previsão novamente de quedas bruscas de temperatura, frio e geada já apontando aqui no radar para a próxima semana. Se prepara que o frio tá vindo de novo. Aí depois de uma semaninha de folga do frio, né? Mas a chuva tomou o lugar do frio. Agora a chuva dá um time e o frio vem com tudo novamente. Bora lá, 11 e 9, Luan Santana, Duna.
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0: 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De propósito.
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6: Hoje no Aninha na Cozinha tem uma sobremesa gostosa de morango e muito fácil de preparar. Anote os ingredientes: 0,5 litro de leite, 2 colheres de sopa de amido de milho, 1 gema, 1/2 lata de leite condensado, 1/2 caixinha de creme de leite, 1 caixinha de morango picado e 1 gelatina de morango. Em uma panela média, coloque o leite, o amido de milho, a gema e o leite condensado. Mexa bem até o amido ficar completamente dissolvido. Depois coloque em fogo alto, até começar a ferver. Em seguida, baixe o fogo e cozinhe por mais 3 minutos. Desligue o fogo, espere esfriar e coloque o creme de leite. Misture bem e transfira para 4 taças de sobremesa. Prepare a gelatina e espere esfriar. Depois coloque em cima do creme. Adicione os morangos e leve para a geladeira até a gelatina firmar. Sirva em seguida. Enjoy! Bom fim de semana!
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15: 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Bora lá, Interativa, agora 11 horas e 25 minutos. 11 e 25. Bom dia, você ligadinho na sintonia da melhor. E olha, atenção, recadinho. O Clube de Mães Emanuele de Brito, do bairro São Francisco, convida aí a toda a comunidade de Ampere e da região para prestigiar a feira de artesanato com festa julina, hein? Dia 4, neste sábado, aí das 8 às 16 horas, ali no bairro São Francisco, na Avenida Rio Branco, próximo ao Clube da Terceira Idade. Será um dia especial para conhecer e adquirir lindas peças de artesanato produzidas com muito carinho e dedicação pelas artesãs do clube. Além disso, o evento contará com o clima acolhedor da festa julina, proporcionando aí um momento de confraternização para toda a família. Então convide aí toda a sua família e bora lá prestigiar, né, o Clube de Mães ali, né, que convida todo mundo para prestigiar a feira de artesanato. Bora que bora, agora 11 horas e 26 minutos.

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1: O Clube de Mães Emanuele de Brito, do bairro São Francisco, em Ampere, promove neste sábado, dia 4, uma feira de artesanato com festa julina, reunindo peças produzidas pelas integrantes do grupo e atrações típicas dessa época. O evento acontece na Avenida Rio Branco, no bairro São Francisco, das 8 da manhã até as 4 horas da tarde. Entre os itens que estarão à venda, estão peças em crochê, bolsas, tapetes, almofadas, decoração, flores artesanais, bonecas e outros trabalhos manuais, valorizando o talento e a tradição do artesanato local. Além da feira, o ambiente contará com o clima típico das festas julinas, proporcionando aquele momento de confraternização para as famílias e visitantes.
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6: Olha lá, Interativa, agora 11 horas e 40 minutos, 11h40, bom dia, bom dia. Olha, alô, atenção, você que está procurando uma oportunidade de trabalho, o Ítalo Supermercado está com vaga aberta para repositor de hortifruti voltado para homens. Se você está procurando aí uma oportunidade de trabalho e quer fazer parte da equipe do Ítalo, entre em contato pelo telefone 99109-6027. Repetindo, 99109-6027. Ou então vá pessoalmente ali ao Ítalo Supermercados para conversar e entregar o seu currículo. Bora que bora, 11 horas e 41 minutos. Ana Castela, Luan Pereira, Vaquinha.

0: Quem gostou faz barulho aí, churrasco ou fã?
1: Fernando de Sorocaba, muito obrigado.
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11: E o nosso Manhã Total desta quinta-feira vai ficando por aqui. Muito obrigado pelo carinho da sua audiência, companhia e sintonia. Nos encontramos novamente a partir das 16 horas com o Arrastão da 91. Abração, fique com Deus, até lá, tchau, tchau.

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9: Meio dia e um.
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0: Meio-dia e 15.
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1: Meio-dia e 30.
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1: Meio-dia e 46.
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12: Interativa, 1:03.
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0: Bora lá, gente amiga, bora lá, moçada, começando mais uma edição do nosso programa Interatividade por aqui na sua 91.7. E hoje, olha só, hoje estamos nessa linda tarde de quinta-feira, dia 2 de julho, começando mais um TBT pra você, mais uma edição do nosso programa Interatividade. E hoje a gente vai embarcar, olha só, vamos embarcar no passado, você já pode ir pegando suas malinhas pra gente embarcar nessa linda tarde de quinta-feira, no passado, no TBT, com as músicas do passado. Tem bastante coisa pra você curtir com a gente, tem aí, olha só, tem músicas internacionais dos anos 2000, tem sertanejo modão, tem pra você tudo que você gosta e gostava, com certeza, do passado, e também a sua participação. Você pode participar no 46999356377, hein? Desejo pra você, nosso ouvinte, uma ótima tarde, até as 4 eu faço companhia pra você. Você pode mandar seu oi, seu boa tarde pra gente, seu pedido musical com aquela música do passado que a gente toca pra você. Hoje é TBT, hein? Quem sabe você não quer relembrar aquela música que fez a sua adolescência? Pode pedir com a gente que eu toco pra você, beleza? Eu começo então com Traia Véia e Lua Pereira, Wi-Fi aqui na nossa programação.
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Isso aí, Traia Véia e Luan Pereira, Wi-Fi saindo pra você. Agora 1h08 aqui na sua Interativa FM, trago pra você o Zé Henrique Gabriel. Eu morro de saudade, eu tava morrendo de saudade, hein? Aquela paixão, ó, você morre de saudade da pessoa, coisa boa demais. Bora curtir agora! Saudade.

0: Avril Lavigne saindo pra você, Complicated, aqui na nossa programação musical. A gente também curtiu, olha só, Zé Henrique Gabriel com a música Morro de Saudade, também Traia Véia e Luan Pereira, a música Wi-Fi, dando início à nossa programação musical, hein? Desejo desde já a você, nosso ouvinte, tudo de bom mesmo. Hoje é quinta-feira, quinta da nossa quinta, né? Do TBT com as músicas do passado, você curtindo com a gente. 1 hora e 16 minutos, ótima tarde pra você, nosso ouvinte, correndo, né? Pra ir pro trabalho, aí no seu carro, onde quer que você esteja, levando, quem sabe, a criançada ainda pra escola. Aquele grande abração pra você, nosso ouvinte, beleza? Eu já trago curiosidade pra você, chegando por aqui, o nosso Drops do Pet.
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3: Drops do Pet trazendo uma curiosidade que desperta a imaginação de muita gente. Afinal, o que o pet faz quando fica sozinho? A resposta varia bastante. Muitos cães aproveitam esse tempo para descansar, observar movimentos pela janela e esperar o retorno dos donos. Já os gatos costumam alternar entre sonequinha, exploração e momentos de observação do ambiente. O importante é garantir que eles tenham acesso à água, conforto e algum tipo de estímulo. Brinquedos interativos, por exemplo, podem ajudar a tornar esse período mais interessante e menos monótono.
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0: Isso aí, gente. Esse foi o nosso Drops do Pet, oferecimento sempre da Vet Clean. Beleza? Eu vou pro intervalo e já volto. Na sequência tem Gustavo Mioto pra você.
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0: Olha, gente, de volta já 1 hora e 21 minutos. Gustavo Mioto com a Colombiana.

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Matheus Fernandes e o Matheus e Cauã cantando pra você a música Triplex, hein? Aqui na nossa programação musical, agora 1h26, a gente continua o nosso TBT com Cristiano Araújo e Jorge Matheus. A música Efeitos chegando pra você, nosso ouvinte. Logo, logo tem o nosso Interativa News.

0: Eita, coisa boa demais. Cristiano Araújo e Jorge Matheus na nossa programação musical, hein? A gente também curtiu Matheus Fernandes e Matheus e Cauã e, claro, Gustavo Mioto com a música colombiana aqui na nossa programação musical, hein? Tá gostoso demais, 1h29. Muito obrigado você, nosso ouvinte, que está participando com a gente, nos ouvindo aonde quer que você esteja. Aquele grande abraço para todo mundo. Muito obrigado sempre pela sua sintonia, beleza? Eu trago já notícias para você através do nosso Interativa News.
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2: O Colégio Estadual Cecília Meirelles de Ampere está com matrículas abertas para a educação de jovens e adultos na modalidade ensino médio semipresencial. A oportunidade é destinada a pessoas com 18 anos ou mais que ainda não concluíram o ensino médio e desejam retomar os estudos. A modalidade semipresencial oferece maior flexibilidade. As aulas são feitas no período noturno, com acompanhamento de professores qualificados. O curso é totalmente gratuito, oferecido pela rede pública estadual, e garante certificação reconhecida, possibilitando a continuidade dos estudos e ampliando as oportunidades no mercado de trabalho. As matrículas seguem abertas até o dia 6 de junho. Os interessados devem procurar a Secretaria do Colégio Estadual Cecília Meirelles para realizar a inscrição.
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0: Esse foi o nosso Interativa News saindo para você, nosso ouvinte. A gente, claro, já vai pro intervalo e já volta, hein? Na sequência tem para você Charlie Brown Jr. aqui na nossa programação. Não sai daqui, hein?
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5: Uma hora 33 minutos, a gente tá de volta. Charlie Brown Jr. chegando pra você, tudo que ela gosta de escutar. Embora curtir agora.

0: Nashville, saindo pra você por toda a vida aqui na nossa programação musical. Tá gostoso demais? Tá curtindo o nosso TBT? Desejo você tudo de bom mesmo nessa linda tarde de quinta-feira. Hoje, dia 2 de julho, hein? 1h39, trago pra você Guilherme Benuto e Ana Castela. 2, 3, chegando aqui na nossa programação.
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2: e Adriano Ruz.

0: Guilherme Benuto e Ana Castela cantando pra você. Duas, três, hein? A gente também curtiu por aqui neste bloco musical Nashville e também Charlie Brown Jr. Vamos falando pra você dos jogos que rolam no dia de hoje. Pra você, claro, acompanhar e não perder de jeito nenhum, né? Hoje teremos Copa do Mundo, apenas dos jogos. O primeiro jogo começando às 4 horas da tarde entre Espanha e Áustria. Que jogaço, hein? E seleção espanhola e a Áustria. Mas se enfrentando no dia de hoje é um baita de um jogaço e vale a pena você acompanhar. E o outro jogo também, um baita de um jogaço, gente do céu. Pra mim, eu acho que é o jogo do dia, não somente o jogo do dia, né? Mas aí de algumas datas também, né? Porque ambas essas seleções têm uma qualidade técnica impecável. Portugal e Croácia se enfrentando às 8 horas da noite. Vale a pena com certeza você acompanhar. Cristiano Ronaldo, hein? Quem sabe hoje o CR7 vai passar para a próxima fase, indo para as oitavas. Será que o Modric também vai estar passando para as oitavas? Veremos, né? Uma das seleções vai voltar para casa, hein? Infelizmente, não passando para as oitavas. Veremos hoje, então, 4 horas da tarde, teremos Espanha e Áustria. Uma das seleções vai se despedir do torneio. E também às 8 horas da noite, Portugal e Croácia. Já hoje, a gente tem Campeonato Brasileiro, só que Série B, hein? Série B, a gente tem às 8 horas da noite, Cuiabá e América Mineiro. E às 9 horas da noite, Fortaleza e Ponte Preta. Para você estar acompanhando, né? Quem sabe aí tá no intervalo de um jogo aí da Copa do Mundo e não tem nada para você estar fazendo ou assistindo. Mete ali no Brasileirão, hein? Coloca no Brasileirão Série B e assiste aí Fortaleza e Ponte Preta, quem sabe Cuiabá e América Mineiro, né, gente? Mas vale a pena, sem sombra de dúvidas, você estar assistindo hoje a Copa do Mundo, 4 horas da tarde, também às 8 horas da noite, né? E claro, a gente vai te informando durante todos os dias aqui. Amanhã também tá em mais jogos rolando, a gente vai trazer para você. E também a gente já vai, ó, plantando, né, o final de semana, a gente já vai, ó, planejando o final de semana, porque olha só, final de semana é lotado, né? Tem o nosso Brasilzão jogando aí no domingo às 5 horas da tarde. Vai ter também México e Inglaterra se enfrentando no domingo também. Mas claro, as informações eu vou trazendo pra você amanhã, sexta-feira, pra você já planejar isso no final de semana. Quem sabe se jogar, né, aí no seu sofazinho e ficar tranquilo, né? Porque friozinho é bom a gente jogar no sofazinho e ficar bem de boa, né? Coisa boa demais, então, gente. Esses são os jogos que rolam no dia de hoje pra você acompanhar e não perder de jeito nenhum. 1h44, eu vou pro intervalo e já volto na sequência. Tem os Raimundos cantando pra você.
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0: Olha, a gente já de volta, 1h49, chegando pra você os Raimundos, Mulher de Fases, aqui na nossa programação musical.
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João Neto e Frederico, não vou mais chorar, hein? É definitivo, não vou mais, hein? 1h56 aqui na nossa programação, hein? Logo, logo eu trago pra você os fatos interessantes do dia 2 de julho aqui na nossa programação. Chegando pra vocês, Spice Girls, I Wanna Be, aqui na nossa programação.

Spice Girls aqui na nossa programação musical Wanna Be, saindo pra você. Também curtimos João Neto Frederico e Raimundos, Mulher de Fases, aqui na nossa programação musical, hein? 1h59, trago pra você então os fatos interessantes que aconteceram no dia 2 de julho aqui na nossa programação. Começando lá no ano de 1900, aonde o conde Ferdinand von Zeppelin realizava o voo inaugural do primeiro dirigível rígido de sucesso, né? O LZ-1, sobre o Lago da Constância, lá na Alemanha. Era o início da era dos famosos Zeppelins, não é à toa, né? Que deu-se o nome aí dos Zeppelins, ou dirigível, né? Como nós conhecemos pelo conde, o Ferdinand von Zeppelin. Já no ano de 64, foi criado o Parque Nacional de Canyonlands, nos Estados Unidos, preservando aí as paisagens impressionantes de canyons, rios e formações rochosas, né? Tem até filmes aí sobre os canyons, não sei se você já pesquisou, mas caso você não tenha visto ainda, vale a pena você pesquisar, porque é algo bem interessante, né? É alguma região que nós temos aqui no Brasil, no Chile, né? Bem bastante parecida os canyons então, né? Já no ano de 1985, olha só o clássico Back to the Future, ou De Volta para o Futuro, dirigido por Robert Zemeckis e estrelado por Michael Fox, chegava às telonas, né? O filme se tornaria um dos maiores sucessos aí da história do cinema, De Volta para o Futuro, estreando em 85. Já no ano de 2002, o aventureiro Steve Fawcett tornava-se a primeira pessoa a completar uma volta ao mundo de balão, isso mesmo, sozinho e sem escalas. Ô, louco, hein? Eu teria um medo danado. Imaginou esse balão aí dar algum problema, ter que cair? Rapaz do céu, hein? Mas esse rapaz, esse aventureiro, ô, louquinho das ideias, o Steve fez isso aí lá no ano de 2002, num dia como hoje, hein? Coisa boa demais, esses são os fatos interessantes que aconteceram na nossa história, né? No dia 2 de julho, e claro, a gente trazendo pra você nosso ouvinte por aqui. A informação e a curiosidade não dá pra parar, né? A gente sempre tá curioso pra saber algo novo, né? E a gente sempre trazendo informação pra você, beleza? Eu fico por aqui com a nossa primeira hora musical. Na sequência eu volto com mais uma hora de sucessos pra você. Aliás, na sequência tem mais sucesso, né? Tem uma musicaça boa demais pra animar a sua quinta à tarde.

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10: Interativa, 2:02.
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0: 2:14, Hanson, Save Me, saindo para o nosso ouvinte Daiane. Também curtimos por aqui Claudio Bai e Rafael. Se Eu Me Entregar, é claro, Kaique Felipe com Luan Pereira, música Saveiro, aqui na nossa programação musical, hein? Já tá chegando para você. Curiosidade, isso aí, tá chegando o nosso Casa e Design aqui na nossa programação musical.
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2: Casa e Design. Todo ambiente bonito tem um protagonista. É aquele elemento que chama a atenção assim que a gente entra no espaço. Pode ser um quadro maior, uma poltrona diferente, uma luminária marcante ou até uma parede com cor especial. O erro mais comum é tentar destacar tudo ao mesmo tempo. Quando existem muitos pontos de atenção, o olhar fica perdido. Escolher um único destaque torna o ambiente mais sofisticado e muito mais equilibrado.
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0: Isso aí, esse foi o nosso Casa e Design, saindo pra você, nosso ouvinte. Breve intervalo e a gente já volta, e na sequência tem a Ana Castela.
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0: Bora lá, gente! 2:17, a gente tá de volta. E a Ana Castela chegando junto conosco, hein?
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Conrado e Alexandro saindo pra você, a música Signos, aqui na nossa programação musical, 2 horas e 23, em logo logo falo pra você as datas comemorativas deste dia 2 de julho, trazendo pra você também as informações sobre o dia de hoje, beleza? Agora eu trago por aqui, João Bosco e Vinícius, um lugarzinho aí na sua cama, coisa boa!

0: João Bosco e Vinícius saindo pra você, um lugarzinho na sua cama, hein? A gente também curtiu por aqui com o Rado Alexandro e Ana Castela cantando pra você. 2:26, eu trago então pra você as datas comemorativas do dia 2 de julho, agora aqui na nossa programação musical, hein? Hoje nós estamos no dia 183 deste ano de 2026, na semana aí de número 27, completando agora sim seus 50,1% deste ano. Estamos na lua minguante no dia de hoje. E olha só, hoje é dia do hospital, dia do bombeiro brasileiro, também dia da independência da Bahia. Eu falo pra você sobre o dia do bombeiro brasileiro, né? Essa data que é uma homenagem a todos os heróis brasileiros que arriscam as suas vidas para proteger as pessoas, as cidades e as florestas dos riscos de incêndios, desastres naturais, desabamentos e etc. Além de apagar incêndios, os bombeiros também desenvolvem vários projetos sociais e educativos. Isso é verdade, hein? Com o objetivo de tentar melhorar a qualidade de vida da comunidade. Os bombeiros também ajudam a socorrer animais em perigo e a auxiliar pessoas que enfrentam situações de grande estresse, né? Como tentativa de suicídio, afogamento e desaparecimentos e traumas provocados por acidentes. Como podemos usar aí como exemplo, né? O que está acontecendo lá na Venezuela, né? Os bombeiros são grandes responsáveis por auxiliar, né, ao encontro de vítimas que infelizmente aconteceu essa tragédia. E claro, a gente dando a nossa homenagem aqui, todo bombeiro, né, brasileiro que trabalha com muito amor, com muito carinho. A gente sabe que não é fácil, né, não é fácil atender uma pessoa que está ferida, a pessoas sensíveis, claro, né, mas eles sempre estão colocando o próximo à frente da sua própria vida. Isso que é muito interessante, né. Olha só, eu falo pra você agora um pouco da escolha, né, dessa data. Essa data, aliás, é uma homenagem à criação do Corpo Provisório de Bombeiros da Corte, que foi inaugurado no dia 2 de julho de 1856, lá no Rio de Janeiro, sob o comando do Major João Batista de Moraes Antas. Oficialmente, o Dia do Bombeiro Brasileiro foi instituído através do decreto lá de 2 de abril de 1954. A partir desta mesma lei, também foi definida a realização anual da Semana de Prevenção contra incêndios, né? Antigamente, antes do Imperador Dom Pedro II assinar o decreto imperial que regulamentava o serviço de bombeiros, o badalar dos sinos era sinal de que homens, mulheres e crianças tinham que formar uma fila no posto mais próximo e assim passarem baldes de mão em mão até chegarem ao local do incêndio. A gente sabia dessa, mas não, rapaz, ainda bem que a gente, né, hoje em dia avançou bastante, né? Mas antes aí desse decreto do Dom Pedro II, então imagina, né? Aí se havia algum incêndio, tem que ficar passando deste posto, né, pra alguém aí, ter que a cidade inteira se reunir passando o balde, né, até o incêndio apagar. E, rapaz, isso devia demorar aí bastante, né, a perda era total. Isso em 54, né, que a gente vê a regulação aí oficialmente, né, da lei, claro, mas antes, já em 1800 aí, Dom Pedro II conseguiu regulamentar a profissão do bombeiro, né. E também muito especial o dia do hospital hoje, né. Essa que é uma forma de homenagear a instituição e também os profissionais que trabalham na área da saúde. Olha só que interessante, não dá aquela homenagem para você, para seu amigo, pro seu pai, que é bombeiro no dia de hoje, manda aquele abraço para ele, manda os parabéns aqui do nosso programa Interatividade. Fechou? Eu vou indo pro intervalo, gente, eu já volto, hein? Na sequência tem mais sucesso para você. Você, nosso ouvinte, também não pode se esquecer, hein? 46999-356377, manda seu alô, manda seu boa tarde aqui pra gente, beleza? Rapidinho mesmo, na sequência tem Bon Jovi cantando pra você.
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0: 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A gente já tá de volta em 2 horas e 32 minutos. Bon Jovi chegando pra você. Living on a Prayer.

Legião Urbana saindo pra você, tempo perdido, hein? Olha só, o prefeito e o vice fazem balanço do nosso primeiro semestre e destaca o investimento em Ampere, hein? Mais informações você encontra lá no nosso site, o radioampere.com.br, beleza? Tá gostoso demais, eu trago mais sucesso por aqui, curtimos Legião Urbana. Agora bora de Michel Teló, larga de bobeira, hein?

0: Michel Teló saindo pra você. Vê se larga de bobeira, hein? A gente também curtiu por aqui Legião Urbana e Bon Jovi na nossa programação musical, hein? Olha só, tem um convite especial pra você, nosso ouvinte. O Clube de Mães Emanuele de Brito, do bairro São Francisco, está convidando toda a nossa comunidade de Ampere Região para prestigiar a feira de artesanato com a Festa Julina. Vai acontecer neste sábado, dia 4 de julho, das 8 horas da manhã até as 4 horas da tarde, hein? Lá no bairro São Francisco, na Avenida Rio Branco, próximo aí ao Clube da Terceira Idade. Vai ser um dia especial para você conhecer e também adquirir lindas peças de artesanato, produzidas com muito carinho e dedicação pelas artesãs do clube, né? Além disso, o evento contará com o clima acolhedor da Festa Julina. Bom, olha só então, hein? Proporcionando um momento de confraternização para toda a sua família. Vale a pena você aí estar curtindo neste sábado, o dia todo, bem dizer, né? Para você ir lá curtir, dar aquela olhadinha aí nessa feira maravilhosa no Clube das Mães, né? Essa feira de artesanato juntamente com a Festa Julina. Vai ter comida, vai ter comilança. Vai ser coisa boa demais, beleza? Outra coisa muito importante para a gente dar aquela relembrada, né? Que isso vai acontecer, né? A 30ª Festa do Vinho do Queijo, né? Vai ser do dia 10 ao dia 12 de julho. Olha só, gente. Tem showzaço nacional, coisa boa demais, né? Sexta-feira a gente tem aí Indústria Musical. Já no sábado, dia 11, né? Teremos aí Diego e Arnaldo, também Rogério Magrão e banda. Olha só. Dia 12, no domingo, 3 shows, hein? Teremos Le Falé e também o Borbe Michael Show e também João Neto e Frederico aí no domingo. Tem toda uma programação muito especial para você, nosso ouvinte, acompanhar, né? Na sequência, eu trago para você então por aqui a programação oficial aí começando no dia 10 de julho. A gente sabe que é uma festa e com tradição há mais de décadas, né, gente? Atravessando aí gerações, aliás, já estamos na 30ª Festa do Vinho e do Queijo, né? Teve algumas pausas devido aí à pandemia que a gente teve no ano de 2020 por ali, né? Mas, rapaz do céu, hein? Vale a pena, sem sombra de dúvidas, você estar indo e acompanhar, né? A festa aqui que movimenta a nossa região, a Festa do Vinho e do Queijo, já chegando aí na sua 30ª edição, né, gente? Vale a pena, sem sombra de dúvidas. Fora os shows, fora você ir lá curtir, levar sua família, levar a criançada que gosta de passear, né? Levar a esposa também. Vale a pena, sem sombra de dúvidas, você ir experimentar os vinhos, queijos, né? Que é uma maravilha. Na sequência, então, eu trago pra você a programação. É bem rapidinho mesmo o nosso intervalo, você não sai daqui.
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3: Bora lá, gente, nós já tá de volta. A gente já tá de volta. 2:48, a gente volta com o Pitbull e também o Neo. Give me everything tonight.

Coisa boa demais, é o Gustavão Lima cantando pra você, nosso ouvinte, hein? Coisa linda, tá uma maravilha a nossa programação musical. A gente acabou de curtir, então, Gustavo Lima, Jejum de Amor, saindo pra você. 2:55, e claro, falei pra você que eu trazia a programação, então, pra você acompanhar, então, a festa do Vinho do Queijo, que vai acontecer entre os dias 10 e 12 de julho, né? Olha só, no dia 10, que é uma sexta-feira. Sexta-feira, bom que você pode sair do seu trabalho, né? E pode curtir, né? Vai começar às 9 horas da manhã até às 6 horas da tarde. Vai ser a abertura dos pavilhões para comercialização de produtos, né? A partir das 7h30 da noite tem a solenidade de abertura da 30ª Festa do Vinho e do Queijo. Já às 10 horas da noite, a escolha da rainha e princesas aí da Festa do Vinho e do Queijo, hein? Às 11 horas da noite tem o baile com a banda Indústria Musical. O local vai ser lá no Bosque Municipal Arnaldo Bussato. Já no dia 11, sabadão, hein? Às 8h30 da manhã tem a reunião dos vereadores da Cansop, né? Já às 11h30 da manhã, almoço com porco na grelha, hein? Vai ser também lá no Bosque Municipal Arnaldo Bussato. 1h30 tem as apresentações culturais no Festival de Artes do Sudoeste do Paraná. Às 7h30 da noite tem um jantar típico italiano, hein? Vai se acontecer lá no pavilhão comunitário Padre Germano Guentaus, hein? Já às 10 da noite, show com o Diego e Arnaldo. E o encerramento do dia com o baile com o Rogério Magrão e banda, hein? Vale a pena, hein? Sabadão tá prometendo. Dia 12 de julho, começa também bem cedinho, bem dizer, hein? Às 11h30 da manhã tem o almoço típico italiano. No mesmo horário também tem o almoço costelão no fogo de chão. E também a 1h30 tem o show italiano com Le Farvelé. E às 3h30 da tarde, o show com Bob Maicon acontecendo lá no Bosque Municipal Arnaldo Bussato. E às 5h30 da tarde, o show com João Neto e Frederico também acontecendo no mesmo local, hein? Vale a pena, então, você acompanhar. E claro, né, caso você não tenha entendido algo daqui da programação, você pode mandar aqui mensagem pra gente no 46999-356377, que a gente tira as suas dúvidas, beleza? Trago mais sucesso pra você, 2h57. É João Bosco e Vinícius, eu tô falando sério, hein? Olha só.

0: João Bosco e Vinícius, tô falando sério, saindo pra você aqui da nossa programação. A gente também curtiu Gustavo Lima e o Pitbull com Neo, Give Me Everything Tonight, hein? 2h59, 3 horas em ponto já, hein? A gente encerra por aqui nossa segunda hora musical e eu já volto na sequência, mais uma hora de sucessos pra você. Aliás, na sequência tem pra você, nosso ouvinte, os nossos clássicos da 91. Então, não sai daqui, é bem rapidinho mesmo, hein?
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0: Interativa, 3 horas e 1 minuto.
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0: Bora lá então, gente, 3 horas e 4 minutos, bora pros nossos clássicos da 91. Hoje eu trago pra você Cedo ou Tarde. Ela é uma canção da banda de rock brasileira NX Zero. Ela, aliás, é o primeiro single do terceiro álbum de estúdio da banda, intitulado Agora. A canção foi lançada aqui no Brasil em 25 de maio de 2008, no programa Hit Parade Brasil, lá da Jovem Pan FM, né? Aliás, esse single foi premiado com platina, devido a 100 mil downloads pagos, segundo aí a Associação Brasileira dos Produtores de Discos. Olha só que interessante, mas bora vendo um pouco sobre essa canção, né? Bem resumidamente, falar pra você, hein? Essa música é uma emocionante homenagem ao pai do guitarrista G. Rocha, que faleceu quando ele ainda era criança, olha só, né? Ela foi escrita em formato de carta. A letra transforma a dor do luto e da ausência em uma homenagem de esperança e superação, hein? Quem sabe você...

Sun 41 Into Deep, saindo pra você aqui na nossa programação. 3 horas 12 minutos. Bora de mais sucesso. Chegando pro nosso ouvinte, Daiane. Nirvana, Come As You Are, aqui na nossa programação musical. Bora de clássico, hein? Clássico do Grunge. Isso aí, Nirvana chegando pra você.

0: Coisa boa demais, Nirvana, Come As You Are, saindo pra você aqui na nossa programação. Também curtimos por aqui Into Deep, especial aí pra nossa ouvinte Dayane, aquele grande abraço pra ela. Também curtimos NX Zero, Cedo ou Tarde, aqui nos nossos clássicos da 91.
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0: Coisa boa demais, hein? 3 horas e 16 minutos, olha só quem tá mandando mensagem pra gente. Nossa ouvinte, a Otília Santos, participando com a gente, hein? Gurizá. Grande abraço pra ela, tá mandando, falando pra gente mandar uma música aqui pro Eduardo Sotoriva. Ele que faz 3 anos de casado hoje, olha só, rapaz do céu, hein? Deve estar feliz demais, hein, um rapazinho, hein? 3 anos de casado, hein? 3 anos de casado, rapaz do céu, hein? Parabéns pra ele, parabéns pro casal em si, né? Grande abraço pra eles, espero que estejam aí comemorando, né, esses 3 anos de casado hoje. Com aquele jantarzinho, ou será que vai ter aquele jantarzinho hoje? Brincadeira, hein? Grande abraço pra eles, meus parabéns, né? 3 anos de casada aí pro casal, que Deus abençoe eles grandemente. E na sequência eu escolho uma música bem bonita pra eles, hein? Falando de amor, falando de romance. Muito obrigado sempre pela sintonia, beleza? Eu trago agora pra você o nosso próximo parada. Isso aí, você tá pensando em fazer aquela viagem, ó, até pro casal aqui. Você casal e pensando naquela próxima viagem, hein? Fica ligado aqui nas dicas topzera demais do nosso próximo parada.
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3: 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Todo destino tem um horário em que ele brilha mais. E quem descobre isso ganha uma experiência completamente diferente. Algumas cidades ficam encantadoras ao amanhecer, quando as ruas ainda estão calmas e a luz é suave. Outras ganham vida no final da tarde, com praças cheias, cafés movimentados e um clima mais descontraído. Observar o ritmo local e adaptar seus passeios a esses momentos faz com que você enxergue o destino de uma forma mais autêntica. Às vezes, o mesmo lugar visitado em horários diferentes parecem duas cidades completamente distintas.
2: 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Tenham todos uma ótima viagem.
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0: Isso aí, esse foi o nosso Próxima Parada, trazendo pra você aquela juquinha topzera demais pra você não se esquecer, né? Na hora que você vai viajar aí, beleza? Eu vou pro intervalo e já volto. Na sequência tem Bruno Rosa e Israel Rodolfo na nossa programação.
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0: Isso aí, a gente já tá de volta, hein, moçada? 3h22, Bruno Rosa e Israel Rodolfo chegando pra você.
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10:27, é Lauana Prado cantando pra você, Meu Coração Pede Carona, também Pura Magia e também por aqui, Pura Magia e Só de Você, hein? Coisa linda demais, a gente então faz homenagem por aqui pro nosso amigo Eduardo Sutoriva e também a sua esposa Cauane, completando hoje aí seus terceiro ano de casado. A gente manda os parabéns, os aplausos pra eles, hein? Eu escolhi com Hugo Pena e Gabriel, Vou Te Amar, que é uma música mais que linda. Ela é romântica demais. Embora curtir, então, mandando especial pro casal, hein? Parabéns pra eles. Bora lá, Hugo, Pena e Gabriel chegando pra você. Eu Vou Te Amar.

0: Hugo Pena e Gabriel saindo pra você, eu vou te amar, hein? Olha só, 3 horas e 31 minutos, você curtindo com a gente. Também curtimos por aqui Luana Prado e, claro, Bruno Rosa e Israel Rodolfo. Eu trago pra você mais notícias, hein? Chegando por aqui o nosso Interativa News.
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2: As Forças de Segurança do Paraná mantêm uma série de números telefônicos à disposição da população, como 190, 181 e 197. Mas em momentos de urgência ou diante da necessidade de registrar uma denúncia, muita gente ainda pode ter dúvidas. Memorizar o número correto para cada situação é fundamental para garantir uma resposta rápida e eficiente, agilizando o atendimento e ajudando no combate ao crime. A Secretaria de Segurança Pública reforça que a colaboração da sociedade por meio desses canais é essencial para o combate à criminalidade e para a melhoria do atendimento ao cidadão. Um exemplo desses canais que estão à disposição do cidadão é o número Disque Denúncia 181, que recebe denúncias para investigação. Após o recebimento dessas ligações, há uma avaliação interna e o encaminhamento às forças de segurança para o planejamento de como vai ser o procedimento para atender a essa solicitação. As informações são do Governo do Paraná.
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0: Isso aí, esse foi o nosso Interativa News saindo pra você. Breve intervalo e a gente já volta. É bem rapidinho.
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0: Olha a gente de volta, olha a gente de volta. 3 horas e 36 minutos. Coldplay e Scientist chegando pra você.

Coldplay The Scientist saindo pra você aqui na nossa programação musical, hein? 3 horas e 39 minutos, enrolando, rolando informação pra você. Ampere e Planalto decidem a Copa Sudoeste após a Copa do Mundo. Isso aí, hein? Associação Esportiva de Futebol do Paraná, Insupar, a entidade que representa os 42 municípios da nossa região, divulgou o calendário das finais da Copa Sudoeste de Futebol 2026, né? Em um comum acordo entre a Insupar e as Secretarias Municipais de Esportes, ficou definido que a decisão vai ser disputada após o encerramento da Copa do Mundo. A mudança ocorreu porque no próximo domingo, dia 5, né, a partida da seleção brasileira contra a Noruega está marcada às 5 horas da tarde, o que poderia, né, prejudicar a presença dos torcedores no estádio. Além disso, a final da Copa do Mundo será realizada no dia 19 de julho. Com isso, as datas das finais ficarão definidas na seguinte forma, hein? Dia 20, 26 de julho é o jogo de ida lá em Planalto, vai acontecer às 3 horas e 15 minutos, e no dia 2 de agosto, o jogo de volta em Ampere, às 3 horas e 15, hein? O Ampere que chega a essa decisão defendendo o título conquistado aí na última edição. Aliás, a equipe é a atual campeã da Copa Sudoeste, somando 6 títulos na competição e busca o seu 4º campeonato consecutivo. Já do outro lado, Planalto tenta conquistar o seu primeiro troféu, hein? As duas equipes, aliás, já se enfrentaram, né? Fizeram a final de 2024, onde na ocasião o Ampere foi derrotado por 1-0 no jogo de ida em Planalto, mas deu a volta por cima na partida de volta no estádio, né? Padre José Bosma, aqui no Clube Palmeiras, ao vencer de 4-0 e garantir o então pentacampeonato da competição, hein? Agora os rivais voltam a se encontrar em mais uma decisão que promete movimentar aqui o nosso futebol da região, hein? Com Ampere em busca de ampliar a sua hegemonia e Planalto sonhando com o seu primeiro título inédito, hein? Você já tá torcendo pro nosso time, hein? Da cidade de Ampere, vai dar bom, hein? Vai dar bom. Agora 3 horas e 41 minutos, eu trago mais sucesso pra você. E olha só, já marca aí no seu calendário, né? Na sua agenda, para não se esquecer as datas do dia 26 de julho e dia 2 de agosto, acontecendo aí o jogo de ida e de volta da final, né, da Copa Sudoeste de Futebol aqui da nossa região, beleza? Trago agora para você Armandinho, hein? Desenho de Deus chegando na nossa programação.

0: Armandinho saindo pra você, desenho de Deus. Aqui na nossa programação, a gente também curtiu Coldplay, The Scientist. Na nossa programação, em 3 horas e 44 minutos, quase 45. Breve intervalo, eu já volto, hein? É bem rapidinho mesmo. Na sequência, eu tenho pra você, ó, Charlie Brown Jr. na nossa programação musical.
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0: 3 horas e 49, Charlie Brown Jr. chegando pra você. Lugar ao sol, bora curtir, gente.

Charlie Brown Jr. saindo pra você. Lugar ao sol, hein? 3 horas e 52 minutos. Não se esquece, amanhã a gente volta. 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Amanhã a gente faz o sorteio, beleza? Eu vou ficando por aqui, desejando a você tudo de bom. Amanhã a gente volta, hein? Amanhã a gente volta. Aquele abraço, aquele beijo pra todo mundo. Amanhã é sexta-feira, né? Tem o nosso sextou. Tem aí o nosso top 12, tem o sorteio da VetClean, é coisa boa demais. Deixa a próxima com o Conrado Alexandro, caminhonete inteira, e até amanhã, se Deus quiser. Aquele beijo, abraço, tchau, tchau, gente, tudo de bom!

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6: Interativa pontualmente 4 horas.
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6: É isso aí, o Arrastão da 91 tá começando. Tá começando o Arrastão da 91 pra você aqui na melhor. tarde de quinta-feira, 2 de julho de 2026. Aquele grande abraço para você. Ligadinho aí o dia todo na sintonia da melhor. Obrigado pela audiência, companhia e sintonia. E a partir de agora, eu, Wanderlei Silva, no comando do Arrastão da 91, trazendo os melhores sucessos aí para sua tarde ficar muito mais gostosa, muito mais legal. Ainda tem informação, previsão do tempo, notícias do esporte, boletim da Copa, jogo rolando agora. Quem é que tá jogando? Quem é que tá jogando? A Espanha e Áustria, né? Ao vivaço começou agora 5 minutos e vamos acompanhando aqui, trazendo para você os resultados, né? Você que não consegue aí, tá trabalhandinho, não pode assistir, mas tá com o radinho ligado, vamos trazendo aí, né, as informações do jogo. Saiu um gol, já trago aqui para você, beleza? Enquanto isso, bora te

0: Tudo bem? Tá aí o som de César Menotti e Fabiano, Estrada do Amor, fechando o primeiro bloco do nosso Arrastão Interativa. 4 horas 13 minutos, a sua companhia de todos os dias.
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6: Hashtag fica a dica chegando no seu radinho. Oi, oi, oi, turma. Olha, notícia muito aguardada pelos fãs de Lear Game. Bom, é o seguinte, a segunda parte do anime já tem data pra começar. A estreia acontece no dia 6 de julho de 2026, esse ano. A produção, que tá sendo feita pelo estúdio Madhouse, já tinha sido confirmada pra dois colors consecutivos. E essa nova etapa vai dar continuidade à trama de suspense psicológico que tem prendido a atenção de quem assiste.
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0: Bora lá, Interativa, agora são 4 horas e 17 minutos. Como é que tá o tempo lá fora? Uma garoazinha aí nesta tarde de quinta-feira, temperatura na casa dos 19 graus. Daqui a pouquinho a gente atualiza a previsão do tempo para o final de semana. Bora lá, enquanto isso, vamos curtindo mais sucesso. Agora tem Gustavo Lima, Luiz Ponce.

Tudo bem, interativo, agora 4 horas e 26 minutos, fechando por aqui mais um bloco de músicas do nosso Arrastão da 91, agora 4 horas e 26 minutos.

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1: Muito bem, Interativa, agora 4 horas e 26 minutos. Chegando por aqui mais uma edição do Esporte 91. Boletim Esportivo Copa do Mundo. Olha, uma notícia extracampo movimenta a Copa do Mundo. A FIFA está sendo processada na Justiça dos Estados Unidos e pode ter que pagar cerca de 5,2 bilhões de reais em indenização por causa da eliminação do Irã. A ação foi movida por um americano de origem iraniana que alega discriminação contra a seleção do Irã. O processo questiona principalmente anulação pelo VAR do gol que daria vitória sobre o Egito e classificaria os iranianos às oitavas de final. Além disso, a ação cita problemas enfrentados pela delegação durante o Mundial, como restrições de viagem, mudança de base de treinamentos para o México e dificuldades para obtenção de vistos. O autor pede uma indenização de aproximadamente US$1 bilhão e afirma representar milhões de torcedores iranianos. Até o momento, a FIFA não se pronunciou oficialmente sobre o caso. Enquanto isso, a Copa entra na reta decisiva com as oitavas de final já definidas. No sábado, dia 4 de julho, tem Canadá e Marrocos às 14 horas. Às 16 horas, o Paraguai enfrenta a França. No domingo, dia 5, às 5 horas da tarde, tem Brasil e Noruega em Nova Jersey. Às 21 horas, tem México e Inglaterra. Na segunda-feira, dia 6, os Estados Unidos enfrentam a Bélgica e Portugal ou Croácia contra a Espanha ou Áustria. Na terça-feira, dia 7, a Argentina ou Cabo Verde enfrentam a Áustria ou Egito e a Suíça ou Argélia duelam contra a Colômbia ou Gana. A seleção brasileira segue focada no desafio diante da Noruega, que conta com o artilheiro Erling Haaland. O vencedor do confronto enfrentará nas quartas de final quem passar no duelo entre México e Inglaterra. Aí mais um passo rumo ao sonho do hexacampeonato.
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3: Beleza, Interativa agora 4:30, 4:30, boa tarde, tarde boa de quinta-feira, chuvinha garoa aí nesta tarde, né? Daqui a pouquinho previsão do tempo para você aqui na 91. E olha o convite, o Clube de Mães Emanuele de Brito do bairro São Francisco convida aí toda a comunidade de Ampere e região para prestigiar a Feira do Artesanato, a Feira de Artesanato com festa julina, hein? É neste sábado, dia 4, das 8 da manhã até as 16 horas, ali no bairro São Francisco, na Avenida Rio Branco, próximo ao Clube da Terceira Idade. Será um dia especial para você conhecer e adquirir lindas peças de artesanato produzidas com muito carinho e dedicação pelas artesãs do clube. Além disso, o evento contará com um clima acolhedor da festa junina. Então tá feito aí o convite para você e toda a sua família neste sábado, dia 4 de julho, das 8 às 16 horas. Bora que bora, Interativa 4:31, chegando mais sucesso, Marília Mendonça, Leão.

0: Feliz, tá aí o som de Céu e Cantos, Morena Misteriosa, e a Espanha vai fazendo 1-0 em cima da Áustria, em gol aos 36 minutos, primeiro tempo, agora estamos em 41 minutos, quase encerrando o primeiro tempo.
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0: Bora lá, Interativa, agora são 4 horas 44 minutos. Boa tarde, você na sintonia da 91. E vamos lá, dando sequência ao nosso arrastão. Aqui a música não para, é um sucesso atrás do outro. Balcão de Madeira, Fernando e Sorocaba.
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0: Beleza, tá aí César Menotti, Fabiano, Vem Me Amar, fechando aqui o primeiro horinha de músicas do nosso Arrastão da 91.
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8: Interativa 4 horas 56 minutos.
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8: Beleza, Interativa, agora 5 horas em ponto. Já estamos de volta, Arrastão da 91, abrindo por aqui mais uma horinha de músicas, mais uma horinha de sucessos. E como é que tá o tempo lá fora, garoazinha? Mas essa garoa tem hora e hora marcada para acabar, né? Aí logo a partir das 6 horas, previsão é de que não tenha mais chuva, né? Pois aí a sexta-feira vai vir fria, vai vir geladinha. Aí não muito, né? Mas vai vir. Então, para que a temperatura caia, a chuva deve parar, o tempo se abra. Sexta-feira fique ensolarada, o friozinho no final de semana tá prometido e semana que vem tem previsão de geada no radar, hein? Aí o friozinho vem com toda a força aí na próxima semana, daqui a pouco atualizo a previsão do tempo para amanhã, sexta, sábado e domingão. E como é que tá na praia aí, seu Jamir? Tá frio aí? Tá chovendo, é? Em Caiobá? Né? É bom com sol, aquele sol rachando, 40 graus aí, pra entrar no mar, né? Bom demais da conta. Vamos mandar uma moda aí pro seu Jamil lá em Caiobá, curtindo a 91 pela Alexa. Alexa, Alexa, você fala Alexa, ela responde lá, né? Ela já acende a luzinha, vamos ver se vai acender aí. Alexa, não vou fazer nada, nenhum pedido aqui, senão ela acaba saindo aí. Ou já deve ter saído, né? Já estraguei lá a audiência do homem. A Alexa já deve ter saído lá né, no comando aí. Mas enfim, volta aí, curte aí Goiano e Paranaense no fim dos tempos.

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7: Bora lá, Interativa, agora 5 horas e 13 minutos, 5 e 13. Boa tarde, você ligadinho na sintonia da 91. E vamos abrindo por aqui mais um bloco de músicas, mas antes, vamos dar uma olhadinha aqui no Cimepar, é amanhã, sexta-feira. É, hoje aí a máxima a 23 graus, amanhã cai para 15 a máxima, hein? Amanhã o solzinho não vem, o solzinho tira uma folga. Aí o tempo nublado, 15 de máxima, 8 de mínima, então sexta-feira vai amanhecer fria, geladinha. Sabadão também, aí 8 de mínima, frio, geladinho no sábado, porém o sol volta a brilhar e a temperatura máxima sobe para 20 graus. Domingão também o solzinho, clima mais ameno, mais gostoso, friozinho pela manhã, nada muito extremo, 12 de mínima e 22 de máxima. E para a próxima semana, já a previsão aqui de uma chuvinha trazendo, né, um frio mais intenso, previsão de geada aí para a próxima quarta-feira. Bora lá, 5 horas e 14 minutos, chegando mais sucesso por aqui, Hugo e Guilherme, Vazou na Braquiara.

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4: O Tribunal Superior Eleitoral decidiu manter nas eleições deste ano os mesmos limites de gastos e campanhas adotadas em 2022. A decisão da corte foi unânime. Na prática, candidatos e partidos terão o mesmo teto de despesas da última eleição geral, R$ 4,9 bilhões. O presidente do TSE, ministro Cássio Nunes Marques, lembrou que o reajuste do fundo partidário, aprovado pelo Congresso Nacional, foi vetado pelo presidente da República. O TSE também considerou os impactos sobre as políticas de inclusão. De acordo com Nunes Marques, um teto maior poderia concentrar mais recursos em candidatos que já ocupam mandatos, reduzindo o dinheiro destinado às cotas para as mulheres, pessoas negras e outros grupos previstos na legislação. Outro ponto levado em conta foi a posição dos próprios partidos. Segundo o presidente da corte, a maioria das legendas defendeu a manutenção dos valores de 2022. Para o TSE, a medida ajuda a preservar o equilíbrio financeiro das campanhas e dá mais estabilidade à disputa eleitoral deste ano. As informações são da Agência Brasil.
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5: Vamos nessa, Interativa agora, 5 horas e 32 minutos. Bora lá seguindo em frente com o nosso arrastão da 91. Abrindo por aqui mais um bloco de sucessos. Rick Renner, Escolta de Vagalumes.

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5: Beleza, Interativa, fechando por aqui a mais uma linha de música, chegando mais sucesso pra você. Guilherme Santiago, Jogado na Rua.

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11: Olá, meu amigo, olá, minha amiga ouvinte. Quinta-feira eu quero convidar você para rezar comigo nesta hora. Eu sou o Padre Ezequiel e desejo muita paz ao seu coração. É o momento da oração do fim de tarde, é o momento da sintonia com Deus. O que você quer agradecer? O que você quer colocar nas mãos de Deus para que essa realidade se transforme com o seu empenho e com a graça de Deus? Deus está sempre nos ouvindo, Deus está sempre atento às nossas necessidades e está em atividade, está trabalhando ao nosso favor. Nós temos que ajudá-lo para que as coisas se resolvam e aconteçam, porque a graça dele chega sempre antes. Abramos o coração. O pensamento de hoje é o seguinte: não fique triste. Procure o conforto que o céu dá a todos aqueles que se conformam e aceitam as dores com resignação. Entregue ao Pai todo compreensivo aqueles a quem você ama, e ame-os você também. Meditemos a canção.
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0: Rezemos juntos. O anjo do Senhor anunciou a Maria, e ela concebeu do Espírito Santo. Ave Maria, cheia de graça, o Senhor é convosco, bendita sois vós entre as mulheres, e bendito é o fruto do vosso ventre, Jesus. Santa Maria, Mãe de Deus, rogai por nós, pecadores, agora e na hora da nossa morte. Amém. Eis aqui a serva do Senhor, faça-se em mim segundo a vossa palavra. Ave Maria, cheia de graça, o Senhor é convosco, bendita sois vós entre as mulheres, e bendito é o fruto do vosso ventre, Jesus. Santa Maria, Mãe de Deus, rogai por nós, pecadores, agora e na hora de nossa morte. Amém. E o Verbo se fez carne e habitou entre nós. Ave Maria, cheia de graça, o Senhor é convosco, bendita sois vós entre as mulheres, e bendito é o fruto do vosso ventre, Jesus. Santa Maria, Mãe de Deus, rogai por nós, pecadores, agora e na hora de nossa morte. Amém. Rogai por nós, Santa Mãe de Deus, para que sejamos dignos das promessas de Cristo. Oremos. Derramai, ó Deus, a vossa graça em nossos corações, para que, conhecendo pela mensagem do anjo a encarnação do vosso Filho, cheguemos por sua paixão e cruz à glória da ressurreição. Por Cristo nosso Senhor. Amém. E agora, sobre todos vocês, a bênção de Deus. Que o Senhor da vida, que o Senhor da luz e da paz esteja no teu coração, na tua vida. Te dê muita paz. Te dê sabedoria para decidir sempre o melhor em todas as situações. Te dê calma diante da irritabilidade. Te dê a serenidade para viver a vida e aproveitar cada momento. Ele te abençoe. Em nome do Pai, do Filho e do Espírito Santo. Amém. Eu quero te convidar a procurar as nossas canções no YouTube. São muitas canções, você vai gostar, vão te fazer muito bem. Compartilhe com os grupos, no WhatsApp, com seus amigos. Um grande abraço, até amanhã e muita paz para você.
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4: Muito bem, Interativo, agora 6 horas e 5 minutos, 6 e 5, bora lá, abrindo por aqui mais uma horinha de sucessos do nosso Arrastão da 91 neste fim de tarde, aí início de noite já de quinta-feira, quase sextando, quase final de semana. Aquele abraço pra você já em casa de boa, descansando, relaxando, né, depois de um dia duro de trabalho. Bom demais chegar em casa, né, ligar o rádio, botar uma chaleirinha de água para ferver, tomar um bom mate. Hoje é sexta-feira, hoje é quinta-feira, é dia de tomar um mate ainda. Então segura aí de boa, tranquilo, que domingão tem Brasil em campo, rapaz, jogo decisivo. Tamo no mata-mata, coração saindo pela boca, todo mundo aí na perspectiva, né, de o Brasil continuar aí rumo ao Hexa. Bora, tá liberado acreditar, não vamos esperar mais 25 anos, esse ano vai ter que sair, hein, vai ter que sair. Tem uma galerinha que nasceu ontem, já tá com 25 anos e nunca viu aí o Brasil ganhar uma Copa do Mundo, né? Eu já vi aí, pelo menos umas 3 ou 4.

Nós estamos ainda firme e forte, de pé na patrola, e vamos continuar aí, vamos continuar, né? O Haaland não mete medo em ninguém, pode ser grandão, mas nós temos aí os nossos craques da nova geração. Bora de música, Zé Felipe, Felipe Amorim, nossas fotos.

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2: A busca por uma produção mais sustentável tem feito crescer o interesse pela agricultura regenerativa. O conceito vai além da preservação ambiental e busca recuperar a saúde do solo, melhorar a retenção de água e também aumentar a biodiversidade das áreas produtivas. Produtores que adotam práticas como cobertura vegetal, rotação de culturas e redução do revolvimento do solo relatam benefícios que vão desde a redução de custos até ganhos de produtividade. O tema tem chamado a atenção de mercados internacionais e pode se tornar um diferencial competitivo no futuro.
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6: Bora que bora, Interativo, agora 6 horas e 18 minutos. 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Agora 6h19, tem música nova do Zezé e Luciano, tá bombando aí em todo canto do Brasil. Irmão da Lua, amigo das estrelas.

0: Exata aí essa pedrada do Chitão e Chororó. Ah, se Deus me ouvisse. Interativo agora 6:30. Bom fim de tarde, maravilhoso início de noite. 17 graus a temperatura neste momento. É, a chuvinha deu uma trégua, né? A noite vem caindo, o friozinho vem junto. Aí, rapaz, ó, eu acabei de ver aqui no termômetro do sistema, tava 17, de vereda caiu para 15, em menos de 5 segundos, hein? Então, se prepara que amanhã tem um friozinho aí pela manhã, se agasalha bem, né? Aí toma sua vitamina C, pra não ficar dodói, tá bom?
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0: É isso aí, juntos em outro nível. Interativa, agora são 6:33. Bora que bora, seguindo em frente com as melhores pedradas aí, né? Só pedrada boa do fundo do baú. Para você que já tá de boa em casa, tomando mate, relaxando, descansando, com o rádio ligado, sintonizado aqui na melhor. E vamos nessa, vem chegando. Essa aqui, rapaz, essa aqui, bota o capacete aí, ó. Vem chegando, Teodoro e Sampaio, Quatro Cantos da Casa.

0: Aí, Leonardo, seresteiro da noite, fechando por aqui mais um bloco de sucesso interativo. Agora são 6 horas e 49 minutos.
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0: Bem, amigos, Tava tudo bom demais, mas vamos encerrando por aqui mais um Arrastão da 91. Obrigado pelo carinho da sua audiência, pela sua companhia e sintonia. Um bom descanso para você. Nos encontramos novamente amanhã a partir das 10 da manhã com o Manhã Total. Arrastão volta amanhã a partir das 16. Ótima noite, fiquem com Deus e até amanhã. Tchau, tchau.

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0: Oi, gente, conta tudo no ar. E aí, coisa boa, hein, Kel? Tá tudo bem com você?
2: Agora tá melhor, né? Conta tudo na área, quinta-feira daquele jeito.
0: Pezinho na sexta, ai, meu Deus do céu, vou curtir muito, hein? Domingão tem jogo.
2: Ih, delícia!
0: Ah, vamos ver o que vai dar, né?
2: Eu tô com um pouco de medo, né, gente?
0: Vamos falar disso, não?
2: Fiquei sabendo que aquele jogador, Haaland, que se pronuncia outra coisa. O rapaz tem 1,90 e tanto de altura.
0: Vamos parar.
2: Ele é grande, né?
0: Vamos fazer o seguinte, vamos cuidar da nossa vida. Que a gente começa a falar disso aí, depois a gente já começa assim, né? Gente, então vamos tocar música aqui. A pensar no efeito colateral da coisa.
2: Pensar em coisa ruim não dá. Assim.
0: Não dá. Não. E esse Alan? Deixa ele pra lá também.
2: Deixa pra lá.
0: Bom, conta tudo. Vamos falar do nosso tema?
2: Bora!
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0: Galera, dia 30 foi o dia do caminhoneiro, né? Então essa semana tá se estendendo aí. É a semana do motorista, mas daquele que leva coisa, traz presente, leva presente. É o cara que dá um duro danado pra manter esse país em movimento. Um abraço aí pra todos os caminhoneiros que estão na sintonia. Uma semana de vitórias, aliás, um ano de vitórias pra vocês aí. Toma muito cuidado, mas o nosso foco é o rolê da galera, né, Kel?
2: Claro, olha, a gente fala de caminhoneiro que levam e trazem coisas. E quando você tá na estrada aí, com aquela viagem gostosa, inesquecível, aquele perrengue que você passou, aquela coisa boa, conta pra gente seus causos. 3499-136-2203. Não esquece que amanhã vamos sortear um headphone Bluetooth pra você que participar, tá bom? Amanhã o resultado sai, então manda sua mensagem, quero ler seu recado hoje. 3499-136-2203.
0: Bora de música por aqui, Danilo e Davi, mudou o texto.

0: a gente ouviu Felipe Araújo, Estranho de Novo.
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0: E chegamos agora ao quadro Biscoiteiro. Quem leva ou quem não leva, Kel?
1: Olha só, Cido, o cantor Pablo, rei da sofrência, sabe?
0: Sim, sim.
1: Ele acaba de dar um salto gigante na carreira com a compra de um jato exclusivo, tá?
0: Desculpa aí, hein, mano?
1: Pois é, eu não entendo.
0: Esse é o cara que não chora, né? Homem não chora,
1: homem
0: né?
1: Homem não chora. Não. Olha, eu sei que o jato tá avaliado em 38 milhões de reais, tá?
0: Ô, louco!
1: E a aeronave foi entregue nessa semana em Salvador e ele foi surpreendido pela família num momento super emocionante, mostrando ali seu novo bebê, né?
0: Olha, nem é tão emocionante assim. Imagina, você falar, ó, vou lá ver o jato do meu primo.
1: É.
0: Né? É ele e o Gustavo Lima, né?
1: Que isso, tá
0: tudo. Tem jato nessa vibe aí, hein? Só que o Gustavo Lima chora. O não, Pablo não chora. O
1: Gustavo Lima tá com dor de barriga, para.
0: É, tá com piriri, né? A gente não esquece do podre da cara. Bora por aqui, tem mais música pra você. Aliás, leva biscoito ou não?
1: Ah, não tá precisando de biscoito,
0: né? Eu acho que
1: não
0: precisa de biscoito. Quem vai comprar jato, vai...
1: Não, não.
0: Esse cara que tem que mandar biscoito aqui pra gente.
1: Esse biscoito maisena que a gente trouxe aqui, ele não come.
0: Não. Ah, não, verdade.
1: Vamos buscar um café pra comer com esse biscoito?
0: É melhor, viu? Já que o Pablo não vai levar, né?
1: É.

0: E o tema continua bombando aqui. Qual foi a viagem mais inesquecível da sua vida? Vale tudo, tudo. O rolê foi legal, não foi, deu ruim? Manda pra gente, tem presentão aí amanhã, né, Kel?
1: Tem aquele headphone Bluetooth pra você. Então bora ler o recado da galera, Cido.
0: Bora.
1: Ó, o Thiago falou o seguinte: minha viagem inesquecível foi quando enfiei a família toda num Corsa. Corsa, o Agon? Agon, eu não conheço.
0: Corsa Wagon. É aquele piruinha.
1: Ah, falou que era um Corsa Wagon velho. Pra ir pro litoral. Falou que o carro ferveu o motor no meio da serra. Tiveram que esperar o guincho por 4 horas comendo salgadinho na beira da pista. Falou que foi um companheirismo retrô que ele lembra até hoje.
0: Muito legal, hein?
1: Já a Aline Reis falou o seguinte: olha, minha viagem inesquecível foi quando eu viajei na companhia de uma amiga, numa pousada no meio da natureza. À noite acabou a energia no bairro inteiro e ficou um breu. O dono da pousada acendeu uma fogueira, trouxe violão e todo mundo cantou junto até de madrugada. Parecia filme.
0: Pô, aí sim, hein? Aí virou um luau, né? É luau que chama.
1: É luau, luau.
0: Então,
1: gostoso.
0: Virou um luau. É legal esse rolê,
1: gostei,
0: hein?
1: Gostei também.
0: Muita coisa boa. Bom, a gente vai pro intervalo. Daqui a pouquinho tem muito mais.
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4: 7:16.
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0: Um relatório elaborado por especialistas da ONU aponta que a inteligência artificial tem potencial para gerar grandes benefícios, mas também apresenta riscos crescentes para a sociedade. O documento destaca que a tecnologia avança mais rápido do que a capacidade dos governos de criar regras para o seu uso. Entre as preocupações estão desinformação, o uso de deepfakes, os impactos na saúde mental e as ameaças à democracia. O relatório também mostra que o desenvolvimento da inteligência artificial está concentrado principalmente nos Estados Unidos e na China. A apresentação oficial do estudo aos governos acontece na próxima semana, em Genebra, na Suíça.
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0: continua aqui o Conta Tudo com a primeira fofoca do dia. O que que essa menina tem pra gente agora?
1: Olha, Cido, Juliano Floss tá dando novos passos na carreira depois de ficar no terceiro lugar aí do Big Brother Brasil, né?
0: Ah, é?
1: É, o influenciador agora tá investindo na atuação. E segundo os bastidores, ele fez testes pra entrar no elenco da novelinha vertical, a nova que a Globo tá fazendo, Paraíso Perdido. É, ele também participou de uma oficina de atores promovida pela Globo. Mostrou aí que a ideia é seguir na dramaturgia, que tá levando muito a sério. Enfim, estamos na expectativa pra ver se o Juliano vai mesmo emplacar essa novidade na carreira, né?
0: Ah, boa sorte pra ele, né?
1: Com certeza.
0: Se tiver uma galerinha aí que participou dos realities aí, tem muito talento aí pra apresentar. Como a Massa Fera, que virou atriz.
1: Verdade.
0: Destacando. É. Sorte pra ele, a gente vai vendo. Quer dizer, a gente vai assistir.
1: E vai contando pra você.
0: Analisar
1: tudo.
0: E se ele fizer besteira, já sabe que vai cair na nossa. Estamos de olho, hein? Bora com Henrique e Juliano, seja ex.
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0: Conta tudo em Breno e Caio César, Londres.
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0: E a gente segue por aqui, chegamos no momento de quem ama, cuida, né, Kel? O que é que rola hoje, hein?
2: Vamos lá, trazendo o resumão nessa quinta-feira pra você, tá preparado?
0: Eu não sei, viu?
2: Não sabe? Vamos lá.
0: Ser sincero, porque é só, você começa a contar da novela, começa a ficar chateado?
2: Olha, eu não sei, eu sei que a Adriana vai se negar a revelar quem feriu ela na cadeia, né, com medo de sofrer retaliação.
0: Ah, verdade, arrumar uma encrenca daquelas, né?
2: É, pois é.
0: Só piora a situação da Adriana, né?
2: Bom, já o Maurício vai contar pra Helenice que nunca é chamado pros eventos com os amigos da escola. Ah. E o Pedro vai ser hostil com a Ingrid, tá? Já a Carolina e o André vão se beijar hoje. Uhum.
0: Vai?
2: É, e a Adriana vai contar a Nancy e Liris que foi a Zeni quem atacou ela. Bom, o Ademir vai inventar que contratou os serviços do Tom pra se livrar das acusações de suborno. Já a Jandira decide transferir Zeni de presídio e a Francesca observa o Toniel colocando flor em seu túmulo.
0: Mas esse túmulo...
2: Essa assombração tá estranha, gente.
0: Tinha que ter uma coisa estranha no
2: ar. Ó, a Adriana vai ficar surpresa com os aplausos que recebe das detentas por ter conseguido que Zeni fosse transferida de presídio.
0: Bora. Quando você fala do fantasma, eu morro de rir. Veja a atriz.
2: Gente, a novela toda séria, né? A mulher presa, não sei o que. E do nada,
0: tem
2: assombração. Que isso, Cido? Se atrai essas coisas também, Cido.
0: Meu Deus me livre, viu? Que eu já vi de assombração. Mas até da novela, só Jesus a causa.
2: Ó, já parece que no quinto dia útil você vai ver outra assombração.
0: Para com isso, hein? Para com isso. Já tem mais fofoca aqui.

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2: E no Conta Tudo chegou o momento de falar do esporte, né, Kel?
3: É isso aí, Cido. Olha só, gente. Eu não sei falar esse nome. Por que que vocês colocam isso aqui, galera? Olha, não dá pra mim. Jürgen Klopp.
2: Olha.
3: Eu não sei quem é essa pessoa.
2: É assim. Você tem que ler assim, ó. Jürgen Klopp.
3: Jürgen Klopp. Tá com nome em alta, jura?
2: Não, mas... Peraí, com esse Jürgen Klopp é nome alta?
3: Tá com nome em alta e a mídia alemã já coloca o técnico como um forte candidato pra assumir a seleção alemã.
2: É.
3: Olha, depois de toda a história que ele construiu no Liverpool e o tempo que tá tirando pra descansar, a ideia é ele comandar o time no próprio país. E o sonho de qualquer torcedor alemão é ver esse sonho realizado, né? Uhum. Ele é conhecido por transformar equipes e por uma gestão de grupo muito fantástica, o que seria exatamente o que a seleção precisa pra voltar a ser protagonista em Copas do Mundo. Ela foi eliminada, né?
2: É, foi. Mas vamos fechar em alemão aqui.
3: Eu não sei falar o nome dele.
2: Esta nome está em alta na mídia alemã.
3: Não dá.
2: O Jürgen Klopp. Olha, eu parar de falar alemão porque os ouvintes não entendem.
3: Não dá.
2: Então, vamos pro intervalo?
3: Bora.
2: Eu passei da cota da vergonha de novo, né?

0: 7h33.
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2: Bora pra próxima fofoca do dia, no ar, que é o dia.
3: Olha, Cido, muita gente ficou preocupado aí com o cantor Henrique da dupla com o Juliano. Porque ele passou mal durante o show que ele fez em Petrolina, em Pernambuco, né? Me mesmo sentindo forte dores, ele conseguiu cumprir a apresentação, mas o pessoal viu que ele não tava bem, né? Depois do show, ele acabou sendo internado e passou por uma cirurgia pra corrigir uma hérnia.
2: Hérnia dói até umas horas, hein?
3: Dói, gente.
2: Mas deve ser, no caso de cantor, deve ser nas costas.
3: É, né? Faz muito tempo.
2: É, na coluna, meu Deus do céu,
3: coitado. Olha, não
2: sei
3: que tipo de hérnia era, eu sei que ele fez a cirurgia, tá bem, tá, gente? Teve que cancelar toda semana da agenda, porque realmente é uma recuperação que exige um pouco mais de repouso. Postou até um vídeo bonitinho com a filha dele falando assim: papai, você tá de saia? Por que você tá vestido?
2: Que bonitinho, hein? Que bonitinho.
3: Com a roupa lá do hospital, mas ele tá bem, tá se recuperando. E o que importa é isso, cuidar da saúde pra voltar 100%, né?
2: Verdade, ó. Isso aí é essencial, ainda mais nessa vida corrida que eles levam, né?
3: Ah, com certeza.
2: Toca aqui o Gustavo Mioto e a Ana Castela, a princesa.

0: Vamos ao Internet é pra isso, Kel.
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0: Não, agora, porque daqui a pouco eu quero ler o seu recado. Então agora você já responde aí o nosso tema, fala seu caos de uma viagem inesquecível pra você concorrer ao nosso presente que vai ter sorteio amanhã. Tem um headphone te esperando, é o nosso tema da semana. A gente já foi uma hora aqui, ó, de contar
1: já
0: tudo.
1: Já foi, e deu uma piscadinha, foi embora.
0: Não é? Já tem mais uma hora, né, Cido?
1: Ah, sem dúvida nenhuma. Segura aí que a gente já volta.
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6: 7:54
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2: Bora, gente, pra mais uma hora de programação aqui. O Conta Tudo está no ar e o tema da semana bombando por aqui, né, Kel?
0: É isso aí, Cido. Você sabe que por aqui tem muita alegria, muita diversão, muita coisa boa, muita fofoca pra você. Então vem com a gente, bora saber o tema da semana.
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2: É, na semana do caminhoneiro a gente quer saber do seu rolê, daquela viagem que você fez, passou um perrengue ou não, foi divertido ou não, foi romântico ou não, nasceu relação. Em viagem pode acontecer tudo, né, Kel?
0: Ah, pode, Cido. É,
2: mas só o rico, sempre assim, ele viaja, conhece alguém em Paris, ali na Alemanha, né?
0: A gente conhece aqui.
2: Dando rolê na Wall Street em Nova York. Aí vem a nossa versão, quebrar carro, fura pneu, passa perrengue.
0: Meu Deus do céu.
2: Bora participação aí.
0: Vamos lá, minha gente, ler o recado do Fabrício Gomes. Olha, a minha foi puro susto na estrada. Eu fui viajar de moto pro interior, deu um toró daqueles. E eu tive que me abrigar debaixo do cochilo de um posto de gasolina abandonado.
2: Ah, eu não cochilo. Sei que... Cochilo? Ah, é o estacionamento.
0: Ah, tá.
2: É, o estacionamento. É cochilo, né? Pra dormir.
0: Ah, entendi. É. O posto era abandonado.
2: Então era assombrado.
0: Ele falou que do nada apareceu um cachorrinho de rua que ficou enrolado no pé dele pra se esquentar. Ele falou que voltou de viagem com um novo amigo.
2: Ah, que susto. Eu brinquei com esse lance de fantasma, pensei que ele ia sumir o cachorro.
0: Acho que não, acho que...
2: Ganhou um amigo.
0: Acho que Deus que enviou um cachorrinho lá pra ele não ficar sozinho na estrada.
2: Verdade, viu? Hein?
0: Ó, a Camila Lima falou o seguinte: gente, minha viagem marcante foi para o Arraial do Cabo, com aquele mar azul pela primeira vez. Eu fiquei tão encantada olhando pro horizonte que esqueci o protetor solar. Eu fiquei igual uma lagosta, não consegui nem encostar na cama pra dormir. Mas valeu pela beleza do lugar.
2: Ah,
0: delícia,
2: valeu.
0: Camila.
2: É, pra não esquecer, né?
0: É.
2: Bora de música?
0: Bora!
2: Cleiton e Romário, opa, cadê eu?

0: gente ouviu Simone Mendes, Me Ama ou Me Larga.
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0: Bora pra terceira fofoca do dia, Kel?
1: Cido, você não pode dormir sem saber que Ana Castela postou fotos novas de biquíni nas redes sociais.
0: Tá brincando?
1: Pois é, ela tá mostrando aí.
0: Aqui, Ana Castela.
1: É, querido. Olha, ela publicou cliques, entrou na brincadeira, disse que tá malhando igual doida pra poder exibir o resultado pros fãs, tá? E aí ela aproveitou um dia de sol aí, colocou o biquininho e foi logo biscoitar nas redes sociais, hein?
0: Mas tá lindona, hein?
1: Lindona, maravilhosa, vivendo uma fase especial na carreira, conciliando música com novos projetos como atriz. Tá brilhando, tá linda, tá maravilhosa, tá merecendo todos os biscoitos que ela quiser
0: sem
1: na internet,
0: Sem dúvida nenhuma.
1: Maravilhosa.
0: Ah, Ana Castela, gosto dela, talentosa e linda, né?
1: Verdade.
0: Bora de música?
1: Bora.

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1: No Conta Tudo tem notícias agora. O que você tem pra gente, Kel?
2: Olha, Cido, o cenário econômico tá com dois pesos e duas medidas nesse momento.

0: muito, viu? É que a indústria brasileira mostra um sinal de vida e volta a crescer em junho, o que é um ponto bem positivo para o setor produtivo. Porém, o dado que liga o alerta é a queda nas vendas, indicando que o consumidor está mais retraído e com dificuldade de consumir no ritmo que as fábricas estão produzindo. Essa discrepância entre produção e vendas gera um desafio grande para as empresas, que podem acabar com o estoque parado se a demanda não reagir logo. É um termômetro que mostra que, embora a engrenagem tenha voltado a girar, a ponta final da cadeia ainda sente o impacto.
1: Verdade, hein?
0: É um consumo também tão exagerado, às vezes, eu acho.
2: Não tem.
0: As indústrias
2: compra
0: fazendo
2: compulsiva, né?
0: Gente,
2: tem tudo.
0: A gente tem que, acho que, repensar num todo, né?
1: É verdade. Abrir os olhos aí, dar uma economizada.
0: Uhum.
1: Equilíbrio, essa
0: total.
1: É a palavra, né?
0: Total.
1: Vamos tomar um café?
0: Bora!

0: 8 e 14.
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3: A taxa de inadimplência nas operações de crédito bateu recorde histórico no Brasil, segundo dados divulgados pelo Banco Central. Em maio, o índice chegou a 4,7%, o maior desde o início da série histórica. Entre as pessoas físicas, a inadimplência subiu para 5,6%, também um recorde. Os dados foram divulgados no mesmo período em que o governo lançou o Desenrola 2.0, programa de renegociação de dívidas, que já movimentou cerca de 20 bilhões de reais em acordos.
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3: E continuamos por aqui, agora tem o Abafo Caso. O que você tem pra gente, hein, Kel?
4: Eita, Cido, vamos lá, meu filho.
3: Olha, meu Deus do céu, só do seu tom assim já me assusta.
4: O relacionamento do apresentador Dudu Camargo e Saori Cardoso pode estar passando por um momento bem delicado, tá?
3: Ah, é?
4: Olha, segundo a colunista Fábio Oliveira, o clima ficou bem tenso depois que um apresentador chamado Pedro Arimateia afirmou que viveu um affair com o ex-apresentador Dudu Camargo.
3: Ixi!
4: E aí, nessa entrevista, o Pedro disse que os dois se relacionaram por alguns meses, saíram pra jantar e até garantiu que tem prints pra comprovar a história.
3: Meu, quem é?
4: Pois
3: o
4: é.
3: Dudu?
4: Dudu Camargo!
3: Ô, louco!
4: Olha, a repercussão teria balançado o noivado de Dudu com Saori Cardoso, que, de acordo com a publicação, estaria reflexiva e até avaliando o futuro do relacionamento.
3: Meu Deus do céu.
4: Bom, até o momento, ninguém se pronunciou sobre os assuntos, mas tá dando babado isso daí.
3: O Dudu é aquilo, né? Olha, eu vou... Não é exagerado,
4: ele participou,
3: né,
4: da Fazenda, ele venceu a Fazenda.
3: Venceu a Fazenda, tava dando muito
4: bem. Passou por cima,
3: né?
4: Porque tinha saído do SBT, disse que tinha defecado até no camarim.
3: Foi?
4: Lembra desse babado?
3: Meu Deus do céu, eu não sabia dessa parte, não.
4: Não, então, disse que ele saiu do SBT lá, o negócio foi babado.
3: Fez número dois no... Ah, ele
4: no
3: fez
4: camarim.
3: Lá, quando ele foi mandado embora,
4: limpou
3: é isso?
4: Com a toalha, com pano de prato.
3: É aquela coisa, não caga na entrada, a saída, né?
4: Enfim, bom.
3: Dudu deu uma dessa.
4: Mas não é de hoje que sai notícias de que o Dudu gosta de das duas coisas.
3: Gosta de fazer festinha no geral.
4: Exato.
3: É.
4: Diz que, sabe a letra B do LGBT? Diz que não é de batom, viu? Diz que é de outra coisa.
3: Ah, meu Deus do céu. Vou curtir aqui Gustavo Lima, Luiz Fonsi, Vagabundo. Maldade, hein, Kel?

0: viu, Jorge Matheus? Lance individual.
1: Tá bombando.
0: Tá bombando, hein, Kel?
2: Eita, Cido, o que que anda bombando por aí? Conta pra mim.
0: Millie Bob Brown está de volta em grande estilo com o terceiro filme da saga Enola Holmes. É, que já é sucesso absoluto na Netflix. E essa nova produção chega com tudo, apostando naquela fórmula de aventuras e os fãs adoram e que tem feito ela crescer cada vez mais na plataforma. É aquele tipo de filme perfeito pra quem quer uma diversão garantida no fim de semana, com muita ação e aquele carisma que ela já mostrou que tem de sobra. Legal, né, Kel?
2: Ah, é muito divertido. Parece bom, né,
0: é,
2: gente?
0: É verdade. Olha, eu já vou pôr na minha lista de preferidos.
2: Boa,
0: ali.
2: Boa.
0: Tá bombando.

0: continua participando. Cada recadinho legal, hein, Kel?
1: Eita, minha gente, bora ler o da galera, Cido.
0: Olha aí, o que estão mandando aí pra gente?
1: Ó, o Rodrigo Rocha falou o seguinte: minha viagem marcante foi o mochilão pra Chapada Diamantina. Eu fui subir uma trilha com uma bota nova, minha sola descolou inteira no meio do caminho. Eu tive que fazer 6 quilômetros de volta amarrando a bota no cipó e sacramento de plástico.
0: Que perrengue, hein?
1: Cheguei acabado, mas o visual valeu cada passo. Meu Deus, por isso que eu me embrenho no meio do mato, viu, Rodrigo?
0: Verdade.
1: Isso aí é perigoso. Sabrina
0: sozinha,
1: Souza.
0: Então?
1: Deus me livre. A Sabrina falou o seguinte: minha viagem inesquecível foi de excursão pros Termas de Caldas Novas com as minhas colegas de trabalho. O motorista do ônibus errou a entrada do hotel e enfiou o busão numa rua sem saída. Precisou de 3 moradores pra ajudar a manobrar. O sucesso da rua virou festa com as meninas.
0: Que legal, hein, Kel?
1: Muito bom, né? Gostei.
0: Muito perrengue nessas viagens aí.

0: 8h35.
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5: É, gente, o Conta Tudo continua e, claro, agora tem a última fofoca do dia pra gente fechar bem com uma fofoca boa.
6: É isso aí.
5: Tem fofoca ruim?
6: Ah, às vezes tem, né?
5: Tem?
6: É.
5: Não sei, viu? Vamos ver o que... Vamos analisar agora.
6: Vamos lá. Olha, a apresentadora Eliana tem data pra voltar às telinhas, hein?
5: Já é fofoca boa.
6: Já é fofoca boa.
5: Pronto, aí.
6: Olha, depois daquela pausa, né, por causa da Copa do Mundo, o programa Em Família com Eliana vai retornar à programação da Globo no dia 12 de julho, tá?
5: É.
6: E vai chegar com uma novidade diferente. Parece que a partir do dia 26, o programa estreia o quadro Invertidamente, um formato inédito. Inédito no Brasil, em que famosos e famílias entram em uma estrutura que gira 360 graus enquanto tentam cumprir desafios.
5: Ô, louco!
6: Ó, a Graciane Barbosa e Gil do Vigor estão entre os primeiros participantes confirmados. A Eliana garante que a atração vai misturar muita diversão, humor e momentos em família, mantendo a proposta de agradar públicos de todas as idades. Vamos ver, né? Vamos aguardar pra ver se vai ser bom.
5: Vamos ver, né? E se não der mimimi, né? Porque ela começou a deslanchar, rolou um mimimi,
6: então,
5: né? Rolou um estresse.
6: Sempre
5: lá.
6: Rola, né?
5: É verdade.
6: Enfim,
5: Inveja é uma coisa, viu, meu? Bora de música! Natan, Léo Foguete, Última Noite.

0: a gente curtiu Israel e Rodolfo, não, mas quase.
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0: Tem muita gente fazendo aniversário hoje, Kelzinha.
2: Olha, tem o nosso pagodeiro e sambista Péricles fazendo aniversário hoje, parabéns. Olha, o ex-nadador e atleta brasileiro Gustavo Borges também faz aniversário hoje. A atriz e produtora australiana, ela, sucesso aí, fenômeno no filme Barbie, Margot Robbie, faz aniversário hoje também. A atriz e cantora norte-americana, essa eu lembro desde criança, Lindsay Lohan.
0: Verdade,
2: fazendo,
0: né,
2: aniversário, parabéns.
0: Começou bem pequena, bem, né?
2: Operação Cupido, lembra?
0: Lembro.
2: Eita, muito bom. E também a atriz e cantora e produtora Ashley Tisdale fazendo aniversário hoje, sucesso de High School Musical. Parabéns pra essa galera linda.
0: Parabéns e parabéns pra você também que tá completando mais um ano de vida hoje, que você tem um ano maravilhoso, com muita vitória, com muito sonho realizado. Falando em sonhos, o Kel, eu sonhei essa noite que eu era pobre, sabe?
2: É mesmo?
0: É. Aí eu acordei e me liguei num detalhe.
2: O quê?
0: Sonho realizado.
2: Ai, que horror.
0: Ai, credo.
2: Meu Deus.
0: Ah, feliz aniversário, turma.

0: chegou aquele momento que eu acho tão chato.
1: Ah, não.
0: Mas eu acho chato.
1: Eu não vou embora, Cid.
0: Não vou. Você não vai também?
1: Não, não vou.
0: Vamos ficar aqui. Ó, só da gente falar, a produção já olhou feio pra gente.
1: Eu não vou embora antes de dizer que você precisa participar com a gente aqui do nosso tema da semana.
0: Brincadeira, produção. A gente vai sim. Então, mas
1: calma,
0: vamos lá.
1: Calma, gente. Ó, tá valendo um headphone Bluetooth. Eu vou sortear amanhã pra você que participar aqui no nosso tema da semana, respondendo a sua viagem inesquecível, aquele perrengue, aquela coisa boa. Manda aí no 3499-136-2203, que amanhã eu quero ler seu recado e amanhã vai sair resultado, amanhã é sexta-feira. Então, a gente se encontra amanhã. Com mais Conta Tudo, combinado?
0: Sem dúvida nenhuma. Ainda mais que a sexta-feira é tudo de bom, né?
1: Delícia.
0: Vai levar presente, a gente vai se divertir junto aqui. Beijo, turma!
1: Tchau!
2: 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Controla a ansiedade. Vai começar a Voz do Brasil. Mas olha só, daqui a pouco no final, a gente segue com a nossa programação show. Não saia daí.
3: 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As notícias do governo federal que movimentaram o país no dia de hoje.
4: Olá, boa noite.
5: Boa noite para você que nos acompanha em todo o país.
4: Quinta-feira, 2 de julho de 2026.
5: Vamos ao destaque do dia: investimento em infraestrutura.
4: Ferrovia Transnordestina vai receber mais 600 milhões de reais para acelerar as obras.
5: Hoje, no Ceará, foram entregues mais 101 quilômetros de trilhos e novos vagões para o transporte de grãos e fertilizantes.
4: Presidente Lula destaca a importância da ferrovia que vai ligar o Piauí ao porto de Pecém, atravessando 53 municípios nordestinos.
6: Essa é uma estrada de ferro vital para a perspectiva de desenvolvimento dessa região.
5: E ainda, integração do São Francisco.
4: Inaugurado o túnel Major Salles, que vai levar a água da Paraíba ao Rio Grande do Norte. Pablo Mundim.
7: Com 6,5 km de extensão, a estrutura recebeu investimentos de mais de 85 milhões de reais e terá capacidade para transportar até 20 metros cúbicos de água por segundo.
5: E hoje nós vamos falar sobre a relação entre o Bolsa Família e a saúde dos beneficiários.
4: Pesquisa aponta que menos bebês nascem abaixo do peso e também menor risco de morte por causas relacionadas à gravidez e ao parto. Luana Karen.
8: O risco de morte por doenças cardiovasculares diminuiu 4% entre beneficiários do Bolsa Família. As hospitalizações por abuso de álcool e outras drogas caem 17%.
5: Na apresentação da Voz do Brasil, Mariana Jungmann e Luciano Seixas.
4: E acompanhe a gente ao vivo. 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
5: Entregas na saúde e na educação.
4: Em Juazeiro do Norte, no Ceará, ônibus escolares e unidades odontológicas móveis estão sendo destinadas a municípios do estado.
5: O repórter Nazi Brum tem os detalhes ao vivo aqui no estúdio da Voz do Brasil. Boa noite, Nazi.
9: Olá, boa noite, Luciano, Mariana, ouvintes da Voz do Brasil. Olha, são 40 novos ônibus escolares que vão para o transporte escolar em 40 municípios do estado. Um investimento de 18 milhões de reais por meio do novo Programa de Aceleração do Crescimento Novo PAC. Os veículos contam com equipamentos de segurança e todos possuem ar-condicionado, o que dá mais conforto para as crianças. No total, o governo do Brasil prevê a entrega de 1.500 ônibus escolares em todo o país no programa de renovação de frota. Já na área da saúde, o Ceará está recebendo 29 unidades odontológicas móveis que vão fornecer atendimento em áreas remotas ou de difícil acesso. Essas unidades realizam procedimentos clínicos, ações de prevenção e promoção da saúde bucal, ampliando o acesso à população aos serviços do Sistema Único de Saúde. E o presidente Lula participa daqui a pouco dessas entregas lá em Juazeiro do Norte. Mariana e Luciano.
4: Obrigada, Nazi Brum, pelas informações ao vivo aqui na Voz do Brasil.
5: Uma obra estratégica que promete reduzir custos no transporte e aumentar a competitividade do Brasil.
4: Também lá no Ceará, o presidente Lula entregou hoje mais 100 quilômetros da ferrovia Transnordestina.
5: Quando pronta, ela vai transportar mais de 30 milhões de toneladas de cargas por ano, integrando o Nordeste aos principais corredores logísticos do país.
10: A bordo de um trem, o presidente Lula visitou as obras da Transnordestina, no Ceará, e entregou mais 101 quilômetros da ferrovia, no trecho entre Acopiara e Quixeramobim. Também foram entregues 100 novos vagões graneleiros, fabricados pela indústria nacional, para o transporte de grãos e fertilizantes. Outros 433 ainda serão produzidos. Lula anunciou também investimentos de R$ 600 milhões para acelerar a execução da obra e destacou o impacto da ferrovia no desenvolvimento econômico da região.
6: Esta é uma estrada de ferro vital para a perspectiva de desenvolvimento dessa região. Ela envolve o estado do Piauí, envolve o estado de Pernambuco, envolve o estado do Ceará. Mas o Rio Grande do Norte disse que é um pedacinho dela também. Alagoas, que é um pedacinho da estrada de ferro. Rio Grande do Norte, que é um pedacinho. Se isso aqui der certo, vai ter um pedacinho para todo mundo, porque essa é a obrigação nossa de levar possibilidade de desenvolvimento para as pessoas desse país.
10: Com a entrega dos novos trechos, a ferrovia passa a contar com 777 quilômetros concluídos. Quando finalizada, em 2026,